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Muito bem, gente, em Piritiba são exatamente 22 horas e 59 minutos. Olha só, a nossa programação infelizmente chegou ao fim, mas, né, amanhã tem mais. Franklin Souza, a partir de 5 horas da manhã, fazendo a programação Despertar Chapada. Tá bom, gente? Muito obrigado pelo carinho de todos vocês. Tenham uma ótima madrugada. Tchau, tchau.

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1: Muito bom dia para você aí que está acordando agora, já está sintonizando o seu rádio na Imoré FM. Muito bom dia para você, homem do campo. Muito bom dia a você aqui de Piritiba. Olha só, a Rádio Imoré FM acaba de entrar no ar com a programação Despertar Chapada, que vai até as 8 horas da manhã. Muito obrigado a todos vocês que estão marcando presença aqui comigo. Muita gente já tá mandando um forte abraço aqui, né? Já tá mandando o seu alôzinho aqui no WhatsApp da rádio. Muito obrigado pela companhia. Olha só, eu quero deixar um alô bem um alôzão todo especial. Quero mandar, na verdade, um alô todo especial para essa rapaziada massa aí, que é os nossos caminhoneiros, né? Rapaz, essa galera corta a estrada do meu Brasil, do nosso Brasil, né? Obrigado pela carona, muito obrigado a você que está cortando essa estrada, levando sonhos, levando realidades, levando, né, os nossos mantimentos. Muito obrigado a você, motorista, a você, caminhoneiro, corta essas estradas do Brasil afora, né, correndo risco, correndo perigo, mas Deus é com você, meu irmão. Olha só, quero mandar um forte abraço também para essa rapaziada esperta aí, os nossos amigos garis, né, que fazem um belo trabalho, que fazem um serviço exemplar, né? Muito obrigado a você que se dedica ao máximo para deixar a nossa cidade maravilhosamente limpa. Muito obrigado a você, meu irmão. Você. Isso mesmo. Essa programação é dedicada a você aí que acorda cedo, já vai pro batente. Muito obrigado pelo carinho e pela audiência de todos os dias, tá bom? Em Curitiba são 5 horas e 7 minutos. Franklin Souza no comando da Imoré FM, na programação Despertar Chapada. Tião Carreiro e Pardinho, lá onde? Tem uma ótima manhã para vocês.

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Muito bem, gente, em Curitiba são 7 horas e 6 minutos, olha só, 7 horas e 6 minutos aqui em Curitiba. Muito obrigado a todos vocês que estiveram marcando presença junto comigo aqui na Imora FM. Valeu! Forte abraço para cada um de vocês aí, tá bom? Alô, Jorginho! Jorginho da Cigana, daqui a pouco ele tá aqui nos estúdios da Imora FM pra gente fazer a programação despertar, ou melhor, a programação Novo Amanhecer, hein? Vou mandar um forte abraço para essa rapaziada esperta que está entrando em contato aqui com a gente através do WhatsApp. Muito bom dia para você aí que está conversando aqui comigo no WhatsApp, tá bom? Valeu, gente. Tem um ótimo dia para vocês aí, tá bom? 7 horas e 6 minutos. Um ótimo dia para vocês.

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1: Tributai ao Senhor, filhos de Deus. Tributai ao Senhor glória e força. Tributai ao Senhor a glória devida ao seu nome. Adorai o Senhor na beleza da santidade. Ouve-se a voz do Senhor sobre as águas. Troveja o Deus da glória. O Senhor está sobre as muitas águas. A voz do Senhor é poderosa. A voz do Senhor é cheia de majestade. A voz do Senhor quebra os cedros. Sim, o Senhor despedaça os cedros do Líbano. Ele os faz saltar como um bezerro. O Líbano e o Sírio como bois selvagens. A voz do Senhor despede chamas de fogo. A voz do Senhor faz tremer o deserto. O Senhor faz tremer o deserto de Cádiz. A voz do Senhor faz da cria as costas e desnuda os bosques, e no seu templo tudo diz glória. O Senhor preside aos dilúvios. Como rei, o Senhor presidirá para sempre. O Senhor dá força ao seu povo. O Senhor abençoa com paz ao seu povo. Que a graça do Senhor estabeleça na minha, na sua, nas nossas vidas. Está no ar o meu, o seu, o nosso programa, Um Novo Amanhecer, da Igreja Presbiteriana de Piritiba. E nesta manhã de sábado, dia 13 de junho, quero trazer para você uma reflexão na Palavra de Deus. Dá um bom dia também a Franklin, que está aqui no comando da nave, no comando da Aimoré FM, o cara que acorda cedo para colocar a emissora no ar. Deus abençoe, Franklin, poderosamente tua vida. Nós, nesta manhã, também quero mandar um abraço para Zezé, irmã Zezé, aqui em Piritiba. Ela é ouvinte e assídua do programa. Ainda tem mais, Franklin. Zezé tem, ela, além de ouvir o programa, ela fica gravando o programa lá com celular. Antigamente era com aqueles gravador de fita. Hoje não precisa mais disso, não precisa de CD, né? É só botar o celular perto do rádio e gravar. Às vezes eu gosto de fazer isso, a poeta da Igreja Presbiteriana. Deus abençoe poderosamente. Vamos ouvir uma canção aí, Frank, bota aí Bondade de Deus, e daqui a pouquinho voltaremos para refletirmos na poderosa, santa e inerrante Palavra de Deus.

Muito bem, estamos de volta. De volta para trazer para você uma reflexão na Palavra de Deus. Meus queridos, nossa reflexão de hoje, ela vai se basear no livro de Salmos. Salmos de número 34. E o Salmo de número 34 diz assim: Bendirei, ó Senhor, em todo o tempo. O seu louvor estará sempre nos meus lábios. Glorie-se-á no Senhor a minha alma. Os humildes o ouvirão e se alegrarão. Engrandecei o Senhor comigo, e todos a uma ali exaltemos o nome. Busquei o Senhor e Ele me acolheu. Livrou-me de todos os meus temores. Contemplai-o e sereis iluminados, e o vosso rosto jamais sofrerá vexame. Clamou este aflito, e o Senhor ouviu e o livrou de todas as suas tribulações. O anjo do Senhor acampa-se ao redor dos que o temem e os livra. Ó, provai e vede que o Senhor é bom. Bem-aventurado o homem que nele se refugia. Temei o Senhor, vós os seus santos, pois nada falta aos que o temem. Os leãozinhos sofrem necessidades e passam fome. Porém, os que buscam o Senhor, bem nenhum lhe faltará. Como é gratificante poder refletir em um texto maravilhoso como este. E o salmista, Salmo de Davi, ele começa dizendo: Bendirei o Senhor em todo o tempo. Bendirei o Senhor em todo o tempo. Bendirei o Senhor em todo o tempo. Isso significa dizer para nós que nós precisamos desenvolver uma vida de gratidão e permanecer firme em todas as circunstâncias. Bendizer, glorificar, exaltar o Senhor em todo o tempo, isso vai além de ser grato a Ele pelas coisas boas que nos acontecem. Isso vai muito além do que agradecer somente quando tudo está dando certo. Bendirei minha alma ao Senhor em todo o tempo. E eu quero dizer para você que esse Salmo 34, foi escrito por Davi em um dos momentos mais tensos de sua vida. Davi estava fugindo da perseguição de Saul, e de repente ele foi parar na cidade dos Filisteus, cidade onde aquele povo tinha sido derrotado por Davi. E o texto sagrado, no livro de 1 Samuel, capítulo 21, a partir do versículo 10, mostra que quando Davi chega naquela cidade, naquele território de inimigos, ele foi reconhecido por algumas pessoas. Quando perceberam quem era ali, que ali era Davi, ele usou uma estratégia para não morrer. Ele se fingiu de um homem sem juízo para escapar da morte. Quando pegaram Davi deu uma de doido. O texto vai dizer justamente isso. Davi se fez passar por louco. A Bíblia diz no texto que Davi deixava correr baba da sua boca sobre a barba. E quando o rei dos filisteus viu aquele homem, disseram assim: olha, este aqui foi aquele Davi que fizeram até canção para ele, dizendo que ele tinha derrotado vários inimigos. E aí o rei olhou para Davi com aspecto de louco e falou assim: vocês acham que aqui tem pouco doido? Vocês trazem mais um para que eu... Não, esse homem é maluco, manda esse homem embora. Estratégia de Davi para não morrer. E foi nesse contexto que ele diz isso para Deus: Bendirei o Senhor em todo o tempo. Sendo perseguido por Saul, caiu nas mãos do inimigo, teve que se fazer de louco para não morrer. Só que Davi, ele olha para trás e percebe que a mão de Deus o havia sustentado durante toda a sua caminhada. A gratidão que Davi tinha para com Deus é porque Deus tinha sustentado ele durante toda a sua trajetória. Por isso, aqui nesse Salmo, nós encontramos algumas verdades que
pelo menos duas verdades que se repetem constantemente. Primeiro, é a importância de temer ao Senhor. Temer a Deus é o princípio da sabedoria, diz Provérbios. E uma outra coisa que aqui tem, nesse texto, é reconhecer a bondade de Deus. Deus, ele é bom o tempo todo. O tempo todo, Deus é bom. Até mesmo quando nós não compreendemos, até mesmo quando nós não entendemos as circunstâncias. Porque todas as coisas cooperam para o bem daqueles que amam ao Senhor. É isso que a Bíblia nos ensina. E é nisso que nós temos que nos agarrar, nos apegar. Porque a vida, ela não é fácil para ninguém. Na vida vamos encontrar momentos de dificuldades. Não é à toa que Cristo vai dizer: no mundo tereis aflições. Então, Davi, ele aprendeu que quem teme a Deus não precisa temer a homens. Grave isso aí na tua agenda. Quem teme a Deus não precisa temer a homens. E isso aqui é uma realidade, porque ainda que sejamos entregues aos homens para sermos mortos, se tememos a Deus, aí vamos experimentar justamente aquilo que Cristo diz: ainda que morra, viverás. Porque nós não estamos vislumbrando, olhando para coisas aqui e agora. Nós temos um alvo maior. Nós temos um propósito maior. Então, quem teme a Deus não precisa temer a homens, perseguições, nada disso. E uma outra coisa que podemos aprender aqui, observando o posicionamento de Davi, é que quem experimenta a bondade de Deus tem razão para agradecer. Quem experimentou os benefícios de Deus vai ter um coração grato, mesmo em tempos difíceis. Agradeça a Deus mesmo em situações diversas. Então, aqui está uma lição muito atual para nós. A gratidão não depende das circunstâncias. Gratidão, ela nasce de alguém que confia em Deus. Quando olhamos apenas para os problemas, nós podemos reclamar. Mas quando olhamos para o nosso Deus, para o Senhor, temos motivos de sobra para adorá-lo. Foi por isso que Jó adorou mesmo em meio a tantas dificuldades. Por isso que Jó se lança aos pés do Senhor, rasga suas vestes e o adora sem reclamar. E eu quero que você entenda uma coisa, que a gratidão ela nasce quando reconhecemos a bondade de Deus em todas as circunstâncias da vida, em todos os momentos da vida. Quando nós reconhecemos que Deus é bom, teremos um coração disposto a ser grato a Ele. E aqui eu quero compartilhar com você algumas verdades em relação a isso que está no livro, que está nesse salmo. Primeira coisa é que o louvor do coração agradecido é algo natural. Bendirei o Senhor em todo o tempo. O coração agradecido aprende a louvar a Deus em todo o tempo. Davi não disse que louvaria a Deus apenas nos dias favoráveis, mas ele fala que louvaria ao Senhor em todas as circunstâncias. Quando estivesse vencendo a guerra, ele louvaria. Quando tivesse necessidade de se passar por louco, ele louvaria ao Senhor. Quando estivesse sendo perseguido, ele louvaria também a Deus. O coração agradecido aprende a louvar a Deus em todo tempo, porque Ele é fiel o tempo todo. O coração agradecido, ele escolhe exaltar a Deus acima dos problemas. Nós não vamos focar os nossos olhos nos problemas. Nós vamos focar os nossos olhos em Deus e adorá-lo. Porque as dificuldades na vida de Davi eram reais. As dificuldades nas nossas vidas, na minha vida, é real. Nós não vivemos de ilusão. Porque nós sabemos que temos problemas. Mas Deus continuava sendo louvado na vida de Davi. Deus precisa continuar sendo adorado na minha vida, na tua vida, mesmo nas dificuldades, mesmo diante dos problemas. Então, um coração agradecido, ele também vai influenciar outras pessoas. Davi faz um convite aos demais a
engrandecer o Senhor juntamente com ele. É justamente isso que ele faz nesses primeiros versículos. Ele convida as pessoas a adorar, a louvar, a bendizer o nome do Senhor. Porque quando os olhos estão em Deus, os problemas deixam de ocupar o centro de nossas vidas. Quem está no centro de nossas vidas é Deus. Louve ao Senhor, não apenas pelo que ele fez, mas precisamos louvar a Deus principalmente por quem ele é. O Deus onipotente, onipresente, incomparável, onisciente. Louvemos a Deus pelo que ele é na sua essência, não por aquilo que ele pode ou vai nos dar. Uma outra situação que encontramos nesse texto é que a nossa gratidão vem porque sabemos também que há uma proteção quando nós agradecemos a ele. O texto vai dizer: busquei ao Senhor e ele me respondeu. Como assim? Davi estava sendo perseguido, precisando passar por louco para não ser morto. Ele diz: Deus está me respondendo. Já parou para pensar nisso? Que nós achamos que Deus vai nos responder quando nossas vidas não estiver nenhum problema. Ou nós achamos que Deus está dando resposta quando nós formos blindados para nada de mal nos acontecer. Ei, não é assim que funciona com Deus. Ele não livrou Sadraque, Mesaque e Abednego da fornalha. Mas ele estava com Sadraque, Mesaque e Abednego dentro da fornalha de fogo. Ele não livrou Daniel da cova dos leões. Mas ele estava lá fechando a boca dos leões. Que coisa impressionante é compreendermos que a nossa fé, a nossa confiança em Deus não vai de forma nenhuma nos isentar de passarmos por dificuldades. Mas louvado seja Deus que em meio às dificuldades nós estamos sendo protegidos por ele. Como assim? Mesmo sendo assolado por enfermidades, Deus está no controle do nosso lado. A gratidão, ela vai nascer da experiência com Deus. Davi não falava apenas de teoria, mas ele compreende que Deus o respondia diariamente. Uma alma agradecida, ela reconhece o cuidado de Deus. Deus livrou Davi dos seus temores. Deus sustentou sua vida em meio às adversidades. Como não ser agradecido a esse Deus? A alma de Davi estava agradecida porque ela vivia debaixo da proteção do Senhor. O anjo do Senhor acampa ao redor dos que o temem. Isso aqui é proteção. Repito mais uma vez, não significa dizer que nós não teremos nenhum tipo de perrengue na vida. Mas no meio às dificuldades, Jesus não impediu que Ló morresse. Mas em meio àquele luto, ele traz a solução. É assim que ele faz. Quem reconhece o cuidado de Deus, aprende a descansar nele, mesmo em meio às tempestades da vida. Eu quero te convidar a confiar no Senhor, porque ele continua cuidando daqueles que o buscam. Busca o Senhor enquanto se pode achar, invoque enquanto está perto. Ele é aquele que vai te dar proteção. Então a gratidão me leva a compreender a proteção divina sobre as nossas vidas, sobre a minha vida, sobre a tua vida. Mas o versículo de número 8 em diante, nós encontramos aqui a provisão divina. E essa provisão nos leva a uma gratidão. Provai e vede que o Senhor é bom. Bem-aventurado o homem que nele se refugia. Temei o Senhor, vós os santos, pois nada falta aos que o temem. Por isso que o salmista vai dizer no Salmo 23, o Senhor é meu pastor, nada me faltará. Ainda que eu ande pelo vale da sombra da morte. Irmãos, a gratidão ela aumenta quando nós experimentamos a bondade de Deus. Davi aqui convida seus ouvintes a terem uma experiência pessoal com o Senhor. Você não pode viver apenas daquilo que os outros viveu com Deus. Você precisa ter as suas próprias experiências, porque Deus ele é acessível a todos. A provisão divina
ela nos deixa um coração agradecido. A vida, ela é a vida de alguém que agradece a Deus, reconhece que Deus é a verdadeira fonte da provisão. Tudo que temos, tudo que somos, provém dele. Os recursos podem falhar, mas Deus permanece fiel. As coisas podem não sair do jeito que eu planejei, mas Deus continua sendo fiel mesmo assim. Porque não se trata daquilo que eu quero, não se trata daquilo que eu tenho vontade de fazer. O que realmente está aqui em questão é aquilo que Deus tem para a minha vida. A vida agradecida, ela descansa nas promessas do Senhor. Quando somos gratos, nós vamos descansar, porque eu sei no Deus em quem eu tenho crido. Eu sei. E aqui eu preciso também me lembrar de Jó. Jó, ele é um homem íntegro, temente a Deus, que se desviava do mal. Nós conhecemos a história de Jó, mas só que no final daquele livro, ele vai dizer: eu conhecia só de ouvir falar, agora os meus olhos te veem. Sabe quando foi que isso aconteceu? Quando Jó passou por todas as suas dificuldades, quando ele passou por aqueles problemas todos, aqueles problemas não veio para destruir Jó, mas para provar quem era Jó. E com aquelas provações, ele teve o privilégio de ter uma proximidade com Deus. Porque aqueles que buscam a Deus vão entender que ele é suficiente. Jó perde tudo e ele diz: eu nasci, nu voltarei, bendito seja o nome do Senhor. E mesmo assim ele continua adorando, porque nós compreendemos que Deus é mais do que suficiente. Deus é suficiente em nossas vidas. Quem tem Deus tem tudo. Sem Deus nós não somos nada, porque as demais coisas ele pode acrescentar. Por isso que Jesus vai dizer no livro de Mateus, capítulo número 6, não andeis ansiosos por coisa alguma. Não andeis ansiosos porque a vez de comer ou de vestir. Não, não precisa disso. Nós lutamos tanto para ter as coisas e nos esquecemos que todas as coisas vão ficar para trás. Nada que conquistamos, nada que nos tirou o sono, nada que nos levou ao cansaço, será levado quando partirmos dessa vida. Nunca vi até hoje um cortejo fúnebre sendo escoltado com os carros que o rapaz tinha, com o gado que ele conquistou, com o cheque bancário. Nunca vi um cortejo assim. Porque nós observamos que Jó estava certo. Viemos nu e voltaremos sem nada. Por isso que Jesus deixa uma reflexão de que adianta o homem ganhar o mundo inteiro e perder a sua alma. Nossa gratidão a Deus precisa ser com o seu cuidado, com a sua proteção. Davi, nesse texto, nós compreendemos que ele se declara, mesmo enfrentando perigos, porque ele enfrentou perigos, ele enfrentou perseguições, ele enfrentou incertezas, ele enfrentou muitas dificuldades na sua vida, mas Davi escolheu viver em gratidão. Por isso ele louvava ao Senhor, por isso ele confiou em Deus, por isso ele descansou na provisão de Deus. Então a gratidão não vai ignorar as dificuldades. É óbvio que não. Sabemos a dificuldade, sim. Mas a gratidão reconhece que Deus continua sendo bom, apesar das dificuldades, apesar dos problemas. Deus continua sendo bom. Eu quero que você entenda uma coisa. Independentemente da situação que você esteja vivendo agora, existe um motivo para você agradecer. Talvez tenha te faltado pão, emprego, mas existe um motivo para você agradecer. Deus, ele continua sendo fiel. E ele nos dá a oportunidade de estarmos conectados com a maior dádiva que ele já nos deu, que é a salvação em Jesus Cristo. Ainda que nos falte tudo, não vai nos faltar
a fé em Cristo Jesus. Ele disse o seguinte: não se turbe o vosso coração, credes em Deus, credes também em mim. Na casa do meu pai há muitas moradas. E essa promessa é para mim o ápice da nossa fé. Então, guarda essa palavra de hoje no teu coração. Porque quem aprende a viver em gratidão tem força para atravessar todas as dificuldades da vida. Eu quero nesse momento orar com você, invocando ao Senhor e também convidando a você a ter um coração agradecido. Gratidão ao nosso Deus. Santíssimo Deus, grandioso e eterno Pai que estás nos céus, louvado, exaltado é o teu nome. Nós te louvamos, ó Deus, porque tu és fiel. Nós te buscamos porque entendemos que tudo que temos vem de ti. Deus, muito obrigado. Muito obrigado porque até aqui o Senhor tem nos sustentado. Nós te louvamos e agradecemos ao Senhor pelo privilégio que temos de estar na tua presença. Privilégio que temos de ouvir a tua voz, a tua palavra, que é inerrante. Privilégio que temos, ó Deus, de ser alcançado pela tua graça. Deus, muito obrigado. Muito obrigado porque até aqui não tem nos faltado nada. Mesmo em meio às dificuldades, o Senhor tem nos sustentado. Porque nós não estamos focados nos problemas. Os nossos olhos estão voltados para ti, que é o nosso Senhor, que é o nosso dono. Então, ó Deus, nesta manhã, te pedimos, ó Deus, que o Senhor nos revista com a tua graça, que a tua provisão esteja sobre nossas vidas. Em nome de Jesus. Amém. Meus queridos ouvintes, mais uma vez estamos chegando ao final. Gratos ao Senhor pela tua audiência, pela tua companhia. Tenha um ótimo final de semana, debaixo da proteção divina. E até o próximo programa, se o Eterno assim nos permitir.

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0: pra perguntar se foi divertido.
1: Divertido?
0: Me trair.

0: Boyzinho, tô aqui com o M10. O clipe foi um sucesso, graças a Deus. E eu peço a vocês, dê um like, comentem, compartilhem aí, aí no suamusica.com. Vai ser o Fluxo dos Fluxos, vem mais clipe novo aí. Puxa, M10, se inscrevam, meu filho, se inscrevam. Aí vai.
1: Gravando.
2: E agora, galera?
1: Oi, amor.
2: Oi, amor. Oi, amor.
1: Gravando.
2: Aí eu falo que é
1: isso. Oi, amor, eu trouxe presente pra você, olha pra essa, essa gente.
2: Eu esqueci, velho. Você se merece. Ô, esqueci de Deus, velho. Tem que levar na calcinha na mão.
1: Aí você dá um cheiro no cangote dela, ela olha pra você.
2: Agora é.
1: Peraí, câmera.
3: Rodando.
1: Luz ok, pai.
4: Ok.
1: Gravando. Vai, dá um cheiro nela. Senta de lado também, entendeu? Segura aqui.
2: Pau, meu filho, pau. Acabou.
1: Foi?
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0: Prime, Thiago!
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1: Gente, muitas palmas, muito carinho. 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

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Ei! Matei a rolinha. Me aproximei e peguei nela. Quando fui despenar, ela falou de novo: Mike! Aí eu diga: já que você me matou e vai me despenar, me despene devagarinho, vai.

Eu disse, já tô perdendo a paciência, viu? 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

0: Obrigado!
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1: Muito bem, na sua Rádio Moré FM, agora são 12 horas e 52 minutinhos, a sua Moré. A partir de agora está no ar o nosso programa Revista Semanal do Rádio. Já na ponta da linha, vou falar com a gente, Ivan Cedrais. Boa tarde, Ivan.

0: Nossa, como é que tá acontecendo? Porque aqui tá. Mas tem que trocar esse cabo. Eu vou chegar aí e me mostrar que eu vou comprar um novo.
1: Muito bem, agora você chegou com qualidade e sua voz já tá no ar, viu?
0: E aí, mais uma vez, meu boa tarde. Você ouviu meu boa tarde, Sandro, para você?
1: Não cheguei a ouvir não, viu?
0: Foi mesmo, então, eu vou repetir. Boa tarde, Sandro. Boa tarde, Piritiba. Boa tarde, região. Boa tarde, você, minha amiga, meu amigo, que está sintonizado na 96,3 ou através do nosso aplicativo. Aí vai uma mensagem que serve para mim, e serve para Sandro, e serve para você. Ao longo do caminho da vida, você observará que você não é um único viajante. Há outros que precisam da sua ajuda. Há mãos para agarrar, mentes para encorajar, né? Corações para inspirar. A cada dia da nossa vida, aprendemos com os nossos erros ou as nossas vitórias. Mas o importante é saber que todos os dias vivemos algo novo. A vida é uma dádiva. E cada instante é uma bênção de Deus. Nós estamos hoje, na uma semana, em que uma semana os corações, principalmente os brasileiros, né, começam a se agitar mais. E nós temos que, em primeiro lugar, mostrar que somos gratos a Deus por estarmos vivos, por ter mais uma oportunidade, até de ver a Copa do Mundo, né, de nos reconciliar, corrigir nossos erros, buscar promover mais ações assertivas que elevam o nosso próprio caráter, tornando-nos mais justos, empáticos, misericordiosos, acreditando sempre que podemos contribuir para que tenhamos um mundo bem melhor. Tudo depende de nós. Se você quiser um mundo melhor, é cada um fazer a sua parte, cumprir o seu dever. Dever de filho, dever de pai, dever de mãe, dever com a pátria, dever com Deus, né? E vamos assim agradecendo a Deus. E hoje estamos aí, com a expectativa, logo mais o jogo do Brasil. E daqui a pouco eu falo com Marrocos, falo com o Santos. O Santos também é um esportista, ele conhece. Mas agora, Santos, você fornece o tempo, como é que está aí na região?
1: Muito bem, Ivan. Tô meio aqui perdido porque esqueci meu fone de ouvido e aqui na rádio não tem um fone pra gente auxiliar aqui, né? E o retorno fica bem pouquinho.
0: Bota o rádio aquele que sai do lado aí.
1: E aí compromete que fica dando aquela microfonia, né? Mas vamos aqui tentar na medida do possível ter um pouco de retorno pra gente aqui auxiliar aqui no programa, né? Piritiba
0: Isso.
1: nesse momento marcando 26 graus, parcialmente ensolarado. Tá até fazendo aquele calorzinho hoje, viu? Chuva, não tem possibilidade de chuva para hoje aqui em Piritiba. Umidade relativa do ar na casa dos 61%. Mundo Novo nesse momento marcando 26 graus. Não tem possibilidade de chuva para Mundo Novo hoje. O céu por lá está parcialmente ensolarado e umidade relativa do ar na casa dos 61%. Tapiramutã nesse momento marcando 26 graus. Não tem possibilidade de chuva hoje para Tapiramutã. Umidade relativa do ar 57%. O céu por lá está parcialmente ensolarado. Miguel Comum também aqui na nossa região nesse momento marcando 28 graus. Sol por lá está ensolarado. 5% de possibilidade de chuva, a umidade relativa do ar na casa dos 52%. Várzea do Poço aqui na nossa região nesse momento marcando 28 graus, céu parcialmente ensolarado. Não há previsão de chuva hoje para Várzea do Poço, umidade relativa do ar 54%. Várzea da Roça nesse momento marcando aí 28 graus, céu parcialmente ensolarado.
0: Alô?
1: Também não há possibilidade de chuva hoje
0: Hã?
1: para Várzea da Roça. Oi, Ivan, tô te ouvindo, viu?
0: Alô?
1: Opa, tô te ouvindo, viu?
0: Fugiu aí a sua voz. Quanto à vaga do poço.
1: Isso, Várzea do Poço parcialmente ensolarado, não há possibilidade de chuva hoje para Várzea do Poço. E também Várzea da Roça, na mesma proporção aí, sol ensolarado, sem possibilidade de chuva, umidade relativa do ar na casa dos 52%. E fechando Mairi aqui na nossa região, nesse momento marcando 28 graus, também sem possibilidade de chuva para hoje na cidade de Mairiva.
0: Aqui em Salvador, há poucas nuvens no céu, o sol aberto, temperatura em torno de 29 graus. Tá um clima para Salvador maravilhoso, variando de 27 a 29. As noites estão frias, ventando, né? Um ventinho gostoso, trazendo aquela brisazinha maravilhosa, né? Tá ótimo, assim, a temperatura de Salvador tá beleza. Embora que a gente esquente com o Brasil jogando, né, Santos? Vamos ver como é que fica. Daqui a pouquinho eu quero que você também dê sua opinião sobre esse jogo de hoje, tá, Fel?
1: Pronto, daqui a pouquinho a gente comenta aí esse jogão de logo mais, né?
0: Logo mais. Mas eu queria primeiro, entre os comentários que eu vou fazer hoje, é falar sobre a rádio, que nós ficamos aí praticamente 4 dias fora do ar. Lamentavelmente, nós estamos numa área, aliás, em todas as áreas que a Coelba fornece energia, é de péssima qualidade. Não é à toa que é uma das empresas que tem maior reclamação, seguida da Embasa. Né? As duas, uma é estatal, a outra já foi estatal, hoje é privada. Né? E nós já tivemos diversos prejuízos, já ficamos muitas vezes fora do ar, exatamente por essa razão. Algumas vezes foi também questão do tempo, raios, mas dessa vez, a flutuação da corrente, ela sobe. A gente já chegou, tem aí na rádio, tem um voltímetro e um amperímetro no estúdio, e aí chegar a 170, 180. Subir, quando sai, volta até 260, 270. Então, essa variação tão grande que existe de energia danifica principalmente os equipamentos quando eles são sensíveis, são transitorizados, etc. E nós já tivemos diversos prejuízos. Dessa vez, vamos agir de uma forma, porque não adianta as reclamações, nunca recebemos nenhum tipo de indenização da Coelba, apesar de sempre alegando alguma coisa e querendo se esquivar da responsabilidade. Nós sabemos que o Bairro Moré é um péssimo local em que se tem energia, a cobertura de energia da Coelba. Dessa vez nós vamos providenciar, já conversei com um advogado especialista nessa questão, ele que já atua mesmo aqui, imagina, em Salvador, muita gente que tem prejuízo por conta de queda de energia e outras situações que a própria Coelba provoca. Eu conversei com ele ontem e vou levar a documentação, que o Johnny está providenciando, parabenizar a Johnny pelo interesse pela rádio, ele e Luciano, um conterrâneo amigo nosso que mora hoje em Irecê, e graças a eles nós tivemos a rádio de volta ao ar e com uma qualidade melhor do que o que estava antes, não é, Sandro?
1: Com certeza, Vivão. Os ouvintes durante o final de semana elogiando bastante pela qualidade e também a força que o sinal estava chegando aí nas comunidades, né?
0: Rapaz, muito bom. Eu recebi pessoas que reclamaram por a rádio estar fora do ar, mas de voltar a elogiar. Aí um trabalho, uma abnegação de Johnny Alisson. Tem uma dedicação muito grande, vocês todos que trabalham, mas Johnny tem um conhecimento técnico e nosso amigo Luciano, que é profissional de Areia Branca, uma pessoa que tem prosperado bastante, tem crescido demais os seus conhecimentos, né, técnicos. Hoje é engenheiro elétrico, trabalha na Arquete, mas tem um laboratório que dá assistência às rádios de toda a região do sertão. Meus agradecimentos a ambos, agradecer a Deus por ter essa oportunidade de consertar sem precisar, como das outras vezes, até mandamos os equipamentos para São Paulo, para a fábrica. Hoje eles resolveram isso aí, sem necessidade de ir para a fábrica. Bom, aí é um dos pontos. Outro ponto que eu quero comentar é, nós estamos já vivenciando o São João, as festas juninas, principalmente Peritiba, aqui. Começa já no início de junho e vai até o final de junho. E hoje Piritiba vai ter um forró, hoje é no Largo, né? No Largo tem uma cantora aí, uma piritibana, que eu gosto muito da voz dela. Ela é excelente cantora, Sol Nascimento. Eu não sei se ela é parente daquele dos Nascimento, Pedro Nascimento e Pedro, Ela canta muito bem. Então,
1: eu não sei a parentagem dela, Ivan, mas ontem eu vi ela se apresentando ali no Cansanção e realmente ela canta muito bem e tá igual vinho, né? Cada dia melhor.
0: Ela é muito boa. Eu acho que ela tem tudo para crescer muito, porque ela é muito boa, tem uma voz bonita, agrada muito. Eu acho que Pedro Nascimento era um músico por excelência, tocava violão muito bem, além de um excelente jogador de futebol, era um excelente violonista, né? Já fiz muitas serenatas com ele acompanhando o futebol. E amanhã vai ser no Porto Feliz, né? Porto Feliz vai receber aí o trio Ricardão, né? É maravilhoso. Mas eu queria comentar o que eu vi hoje através de vídeos do forró lá na Praça da Feira. Rapaz, é lindíssimo aquele negócio. Algo que nós fizemos em 2019. Foi 2019, né? Nós estamos em 2016, foi 2019, não. 2009. E imaginávamos que aquilo pudesse ter uma continuidade, porque é super agradável ver aquele povo animado ali na feira. Acontece que passou esse tempo todo e agora a prefeita Leandra teve esse discernimento de saber que é por onde começa tudo, é por aí animar a população de Piritiba, para que anime a outras pessoas também a irem a Piritiba, a visitar Piritiba. Como é que está o São João aí? Aí lá tá ó, tá animado, tá feira, bebê. É essas coisas que animam as pessoas a irem, né, para participar do festival, do Festejo Unido de Piritiba. Eu tenho visto muitos vídeos, têm sido mandados para mim. Vídeos da decoração muito bonita, tá muito bonito, ambas as praças. E a animação, eu não sei como foi ontem no Cansanção, ontem era dia dos namorados, né, Sandro? Você deve ter curtido, você já foi um dos grandes organizadores dessa festa do Cansanção, né, do forró do Cansanção. E espero em Deus que me permita, hoje eu tive um atendimento, Carminha também. Amanhã já estamos prontos para viajar, para pegar a estrada, para curtir esse São João junto aí com o Tiro, com tantos amigos que a gente e amigas que temos em Piritiba. Muitos mandam perguntas, que dia você vem, que dia você vai estar, gostaria de estar. Imagine, programei e com bem antecedência, até para participar do programa Preparando a Fogueira, mas infelizmente as coisas não dependem só da nossa vontade, depende primeiro de Deus e depois a gente que está se submetendo a certo tratamento, agora um tratamento dentário que eu estou submetendo, aí fiquei cativo, refém das datas estipuladas pelos odontólogos. Mas eu, até o Ailton Teixeira está na Europa, né, rapaz? Ô, Ailton, deve estar sintonizando aí, Moré. Está em Portugal, né, Sandro? Você que me disse isso?
1: Isso, Teixeirão foi dar uma passeada, também cuidar da saúde.
0: Ele precisa mesmo. Teixeirão é bem relaxado com saúde, viu? a Cristina tinha uma preocupação muito grande, porque ele não dava muita bola, não. Ele gostava muito de comer, comia muito e não fazia questão das consequências, às vezes. Mas Deus abençoe, que ele tenha uma boa viagem, vai ser espetacular ter um filho maravilhoso, o Bruno, que deve estar dando toda a atenção a ele. Mas aí, Sandro, me fala um pouquinho, depois no final ele vai comentar. Duas coisas. A primeira é o jogo Brasil e Marrocos, daqui a pouco. Eu pesquisei, o Brasil já jogou 3 vezes com o Marrocos, ganhou 2 e perdeu 1. Então vai ver que não é um jogo tão fácil assim. E não foi com nenhuma das 3 vezes foi com um placar elástico. Com o placar bem apertadinho. Né? Então a gente vê que não é um jogo fácil. Depois esse de Copa do Mundo, como a gente viu ontem, para mim uma surpresa agradável, até porque os Estados Unidos deu um banho de futebol ontem. Quem eram os americanos? Não sabia jogar futebol, Pelé foi para lá, para o Cosmo, ensinou os americanos a jogar futebol, como o Zico foi ensinou os japoneses. Hoje o futebol praticamente já quase que nivelado. Eu vi um depoimento de um marroquino ontem, através de matérias na televisão, em que ele dizia assim: olha, o Brasil foi professor do mundo em jogar futebol, mas hoje nós é que somos professores. Hoje, então aprendemos a jogar e nos tornamos professores também. Então é um jogo, eu acho, um jogo bem disputado, difícil. O nervosismo toma conta. E a esperança existe. Claro que a gente vai ter que torcer para o Brasil, mas não vamos pensar que será um jogo fácil. O que é que você acha, Sandro?
1: Inclusive eu vi essa reportagem também, Ivan. Os marroquinos estão bem confiantes na seleção deles. Inclusive um rapaz falou: o Brasil teve o melhor futebol há 30 anos atrás, hoje já não tem mais. E realmente é uma verdade. Hoje não temos mais aquele nível de jogadores que tínhamos antigamente. O Marrocos foi quarto colocado na Copa do Mundo passada, tem uma seleção bem melhor, bem mais preparada. E o Brasil vai ter que correr muito, ter muita força de vontade para buscar o resultado, viu? Não é um jogo fácil. Teoricamente, não é, né?
0: Não vai para lá esperando. Eu hoje tive, pela manhã, fui aí resolver um problema rapidinho. E, rapaz, o que eu encontrei, assim, é bonito a gente ver esse eufonismo. Seria assim, bom se fosse permanente. A quantidade de gente que está no vestido de verde e amarelo. Eu fui num prédio onde é o consultório e, rapaz, os elevadores, é aquela animação que Deus permita que a gente tenha uma vitória para criar essa animação, aumentar. Olha, Sandro, eu confesso a você que eu tenho muitas boas recordações, como também tem más recordações de Copa do Mundo. Eu comecei a acompanhar a Copa do Mundo em 1958. Eu não via de 54, 54, não lembro, não, era adolescente, criança, adolescente, não lembro, eu não era muito afeiçoado assim ao futebol. Mas a de 58, eu vi parte das transmissões, que era por rádio, não tinha televisão. Aí em Piritiba, Miro do Parafuso botava uma boca de alto-falante amarrada num ferro que tinha um respirador da bomba. E ele sintonizava, ele botava um amplificador e botava um pouco de alto-falante na Praça da Feira. E aí ficava muita gente para ficar ouvindo as transmissões. Você sabe que rádio dá uma sensação muito grande, né? Em 62 também foi através do rádio. Em 68 a gente viu. Em 70 foi a primeira vez que vimos o Brasil jogar, via assim, TV ao vivo, a Copa do México. E aí uma Copa que deixou, até hoje se fala dessa Copa de 70, porque tinha as grandes estrelas do futebol mundial, né? Por exemplo, do próprio Pelé, de Garrincha e etc. Mas eu tive a oportunidade, Sandro, de ver em 1978 a seleção brasileira comandada por Tele Santana assistir na beira do gramado, quando veio jogar o Brasil e Espanha. Aqui o Brasil ganhou de 1-0, certo? Uma seleção maravilhosa, não tinha quem não apostasse na seleção brasileira. Figuras que também lendárias ficaram marcadas aí, de repente não teve essa sorte, porque faltou foi sorte. Tinha futebol, tinha craques, mas faltou uma coisa tão necessária que é em todo jogo, chama sorte, né? E eu espero que a sorte esteja bafejando a seleção do Brasil, até porque a gente se anima, o São João seja mais animado, porque tudo se torna mais animado, né, Sandro?
1: Com certeza, mas uma coisa preocupante para o Brasil é que os atacantes não fazem gol, né? Isso aí realmente preocupa o Matheus Cunha, que deve ser o titular, tem 22 jogos pelo Brasil, apenas um gol. Esse Thiago, que está entrando agora, é uma aposta, né? Porque não é uma realidade. Então é difícil, muito difícil mesmo.
0: Nós não temos um jogador que faça uma diferença. O próprio Neymar, que é um diferencial, então, ele não está em boa forma, não está em condições. Porque normalmente tem um jogador que ele por si só, ele já chama a atenção até dos adversários, tem mais preocupação, às vezes abre o campo para outros. O Brasil tem isso. Eu vi o Brasil parecendo uma enceradeira. O cara enrolou, dificilmente chuta gol, né? E tem que se aproximar muito da pequena área para poder chutar. E aí os adversários se pescam, o espaço fica pequeno para se acertar no alvo, né? Mas futebol tentou, é uma caixinha de surpresa, é quase igual à eleição.
1: O resultado só no final mesmo.
0: É, só depois da apuração. É. Só depois que o juiz apita, não
1: é? Exato, é. Outro lance também da Copa do Mundo, Ivan, que chamou muita atenção, foi o árbitro brasileiro, né? Tentando falar em inglês, que o cabra tinha levado o cartão vermelho, né?
0: foi muita crítica, né? Mas ele deu conta do recado, né? De qualquer jeito, ele teve a coragem de fazer aquelas expulsões. Não é muito fácil expulsar jogador em Copa do Mundo. É, e eu acho que a arbitragem dele não comprometeu o resultado.
1: Exato, é. E ainda bem que ele lembrou, né? Red card, né? Cartão vermelho. A única coisa que o jogador entendeu foi essa parte aí, né?
0: Bom, Sandro, daqui a pouco eu vou assistir também o jogo, como todos nós brasileiros, nós estamos na frente da televisão. Ainda estou na dúvida se fico em casa, se vou para a casa do Thiago. Aqui em casa nós instalamos um TV de 75, maravilhosa, mas Thiago comprou uma de 100 polegadas.
1: Aí competiu mesmo para valer, né?
0: Eu não sei se instalou. Se instalou, eu vou para lá, porque é bem melhor, né? Fica bem mais. A visibilidade é maior. Mas aqui, nos últimos jogos amistosos, nós vimos aqui, né? E tá dizendo, bora meu avô, tá pra casa dele indo. E aí se ele te instalou a nova TV, gigantesca, né? Aí dá animação porque você vê com uma melhor qualidade, maior ainda no espaço, né? Mas ainda tô na dúvida se vou ou não. Aqui a gente tem aquela superstição. Os jogos que eu vi aqui, o Brasil ganhou. Né? Vamos lá. Não tem jeito pra gente tirar essa superstição da gente, né?
1: Exato.
0: É a roupa que veste, é o sapato, é o lugar que senta. Rapaz, hein? Eu fui assistir um jogo da seleção brasileira na casa de meu irmão, de Milton. É, muitos amigos e tal, beleza. Mas a mulher Léa disse aonde eu tinha que sentar, porque era aquele lugar, os outros todos sentaram no mesmo lugar. Que já estavam sentando antes. E eu tenho que sentar naquele lugar que ela determinou. Não era onde eu quisesse, não. E olha que uma pessoa de uma formação muito grande, intelectualmente, culturalmente, mas tem superstição, não tem jeito. E o brasileiro é muito supersticioso mesmo, né, Sandro?
1: Bastante, viu?
0: Você tem alguma superstição, Sandro?
1: Eu não tenho muitas não, mas com certeza a maioria tem, viu? Mas que a gente deseja que os atacantes que não fizeram gol até agora, que comecem a partir de hoje, né? O Matheus Cunha, Igor Thiago, né? Que o Rafinha também mostre o bom futebol. Eu vi a entrevista do Rafinha, Ivan, comentando que os brasileiros não dava tanto apoio a ele quanto ele recebia na Europa, né? Mas lá na Europa ele é o cara, ele decide pelo Barcelona, né? No Brasil até agora nada, né? Mas é isso, então agora a gente vai para as notícias internacionais, né, Ivan?

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3: Opa, tô te ouvindo, Viva.
4: Por que é que tá, ficou um silêncio muito grande aí? O que é que eu ouvi aí?
3: Deve ser o problema na Viva aí, viu? Porque eu tô te ouvindo o tempo inteiro, viu?
4: Ah, não caiu a ligação, não?
3: Não, não, de forma nenhuma. De forma nenhuma.
4: E aí eu perguntei a você se você tinha alguma superstição. Você não me respondeu.
3: Não, não, superstição não tenho, não. Graças a Deus, né? Não tenho, não.
4: Passa por debaixo de escada, vê bode preto.
3: Isso. Nada. Nada disso aí não me incomoda, né?
4: Então pronto. É. Então vamos lá. Vamos às notícias internacionais, né, Sandro?
3: Muito bem, vou combinar com você aqui para você falar as notícias internacionais na sequência nacionais, que eu vou buscar um fone de ouvido aqui pertinho para ter uma qualidade no retorno, que eu tô te ouvindo bem pouquinho, viu? Bem pouquinho, quase nada.
4: Então vai que eu vou tocar o barco.
3: Pronto.
4: Valeu.
3: Valeu.
4: Pois é, meus amigos e minhas amigas, nós estamos às vésperas, não só da Copa, dos Jogos do Brasil, mas temos uma notícia alvissareira, né? É o presidente dos Estados Unidos, Donald Trump, está afirmando categoricamente que o Irã aprovou o acordo proposto pelos Estados Unidos para encerrar a guerra do Oriente Médio. A informação foi revelada pelo mandatário norte-americano na quinta-feira, dia 11, através...

e bombardeios contra o Irã essa noite, destacou o presidente. Entre aspas, as discussões e os pontos finais foram, de forma geral, detalhadamente aprovados por todas as partes envolvidas, inclusive Estados Unidos, Israel, Arábia Saudita, Emirados Árabes, Emirados, o Catar, a Turquia, o Paquistão, Kuwait, Jordão, Egito e outros. Isso disse o presidente. O bloqueio naval americano permanecerá de pé até que essa transação seja finalizada. A data e local da assinatura serão anunciados em breve. Já se anunciaram que a assinatura vai ser na Suíça. Eu espero que dê tudo certo. A gente está na expectativa e o custo é alto. O mundo todo está pagando por essa guerra. Está aí o preço do combustível às alturas. Ainda bem que o Brasil está adotando uma política que eu já comentei muitas vezes, nunca aceitei aquela política do governo de nivelar o preço do combustível pelos preços internacionais, já que o Brasil produz 80%, produz mais do que 100% do consumo, mas refina 80%, 20% que importa é falta de refino, né? Falta de refinarias e de capacidade de refino, mas o Brasil produz mais do que o que consome de petróleo. Mas ele se considerava 100% pelo preço, o preço da importação, o que complicava a vida de todos, independente do tamanho, da qualidade, da classe social. Todos os brasileiros se viam tributados, assim, a pagar um preço que, na verdade, não corresponde à realidade do Brasil. Mas agora, de qualquer jeito, isso deixa algum prejuízo para o país, porque o país também ele tem uma parte que exporta, que ganha muito por exportar isso, mas tem a parte que ele importa e é obrigado a vender mais barato do que o valor que está importando. Então, eu acho que o fim dessa guerra trará benefício para todos os brasileiros, independente da classe social, da categoria econômica, todos ganharão. Outra notícia que chamou muita atenção essa semana foi a questão de Cuba. Cuba é uma ditadura, na verdade, todo mundo sabe, ninguém adianta, é uma ditadura que começou com Fidel Castro e vem até hoje, passou o seu irmão Raul, e o regime é um regime ditatorial, né? Com a crise imigratória que ainda está viva na Venezuela, hoje ainda 300 venezuelanos entram ilegalmente no Brasil, através de Roraima, né? Agora se vê outro destino forte de cubanos fugitivos dos cárceres lá no Caribe. Os cubanos chegam por trilhas nas florestas, trazidos por coiotes. Coiotes é aqueles caras que conduzem. Lá a gente vê muitos filmes, muita coisa lá, Estados Unidos principalmente, né? Eles trazem, eles cobram para trazer, longe da fiscalização do exército, na operação chamada Acolhida, na fronteira. Esses coiotes cobram $1.000 por pessoa, ou seja, mais ou menos R$ 5.600 para atravessar essas pessoas. Eles são os guias, né? Uma vez em solo brasileiro, motorista de vans e de picapes cobram para levar os grupos de cubanos de para a capital Boa Vista. Alguns ficam ali e conseguem emprego ou não, mas muitos seguem o Brasil adentro até chegarem, achar algum emprego ou uma assistência do próprio governo brasileiro. Os coiotes costumam agir diariamente, assim como os venezuelanos,

0: E é um grande negócio ilegal, né? Que trazer muita gente lá para Roraima. É assustador essa migração clandestina, né? E o Brasil, que já tem problema para chuchu, já tem que conviver com essa situação. É, o que chama atenção é que eu ainda não vi clandestinidade de quem mora em países de regime democrático procurar o regime de esquerda aí clandestinamente. Não há necessidade, né? Agora, muita gente que mora em países dominados em regimes de esquerda, e alguns que dizem que são comunistas, que eu não conheço nenhum regime comunista no mundo, é uma mentira, um engodo, não existe esse comunismo. Comunista seria todo mundo comum. Será que é comum mesmo? Os mandatários vivem da mesma forma, vão e cultivam nas roças. Era, comunismo era para isso, que todo mundo tem igual. Sobre todas as coisas, mas não existe isso. Mas a leva dos países de esquerda, denominado por ditaduras esquerdistas, e fogem dos países, às vezes até arriscando a própria vida, é o que chama atenção. Por que não é o contrário? Por que não querem? Não há beleza? Por que não vão? Nunca soube de ninguém, nunca, pelo menos imprensa nenhuma, né, universal, notificou os africanos da África do Sul querendo ir para a África do Norte. Nunca soube disso aí. É? Na época de Berlim, quando eu tinha o Muro de Berlim, oriental e ocidental, oriental era a parte dominada pela União Soviética, nunca se soube notícia de alguém que estava na parte ocidental se arriscando a ir para a parte oriental. Pelo contrário, eram sempre às vezes mortes, assassinadas, fuzilamentos da tentativa de fugas. É uma coisa que fica perguntando, se é tão bom assim, por que quer fugir? Por que quem está do outro lado não quer ir para lá? É. O discurso de empregado é muito fácil, discursar que vai dar isso, que vai dar aquilo, que vai ser uma maravilha, convencer as pessoas, a multidão a aderir nesse sistema. Isso é um mundo inteiro, a gente ouve esse discurso, mas não prospera. Tanto é que a própria União Soviética se dissolveu, ficou hoje, países que optam pela economia de mercado, como é o caso da Rússia. Né? Os outros, cada um foi se democratizando. Outra notícia que chama a atenção do mundo é a realização dessa Copa do Mundo lá nos Estados Unidos, no Canadá e no México. Agora foi revelado para o mundo, através da... nunca foi escondido, não houve nenhum segredo. Mas os detalhes da realização da Copa do Mundo vieram à tona agora, porque se tratando de um país como os Estados Unidos, um país de alto poder aquisitivo, o Canadá e o próprio México, aí os custos da realização desse torneio. E a FIFA transformou isso num pé de dinheiro muito grande. Segundo as matérias, reportagens, a FIFA vai faturar em torno de 34 bilhões de dólares, minha gente. 34 bilhões de dólares. Ou seja, 170 mil bilhões de reais. É muito dinheiro. E a FIFA vai gastar um todo, com todas as despesas que tiver, ela vai gastar 20 bilhões de dólares. Vai ficar com um lucro de 14 bilhões de dólares. Ou seja, 70 bilhões de reais é o que a FIFA espera arrecadar de lucro. os ingressos na final, que já estão sendo vendidos, vai custar, tem ingresso, é $9,000, ou seja, R$45.000. Os ingressos hoje, os mais baratos, custam $200, é cerca de R$1.100, o mais barato. Então, a FIFA ganha a venda de ingresso, 15% fica para os promotores, os organizadores internos lá, 15% vai para a FIFA, 15% da venda dos ingressos. A FIFA fica, para resumir, fica com 30%. Vendeu $10.000, $3.000 vai para a FIFA, $7.000 vai distribuído entre a organização, local, patrocinadores, etc. A FIFA ainda tem o direito de imagem, né, de transmissão. Todas as redes de televisão do mundo inteiro estão transmitindo a Copa. Todos pagam royalties para ter o direito de transmitir. A expectativa é de que mais de 2 bilhões de habitantes na Terra estarão acompanhando as transmissões dos jogos da Copa do Mundo. Mais de 2 bilhões. Então, quanto isso gera de renda para as próprias canais de televisão, os patrocinadores, né? E tudo que quiser, todo o contrato, as imagens são controladas pela FIFA. A FIFA colocou 5 mil câmeras para filmagem da Copa do Mundo nos seus diversos estádios. Toda a imagem são capturadas pelas próprias imagens, câmeras da FIFA, que entrega às empresas, às emissoras, para transmitir. As emissoras pagam pela quantidade de câmeras que elas vão usar, que elas vão utilizar. Uma Rede Globo, CNN, sei lá, outras grandes redes aí, vão usar o máximo que puderem para ter a melhor qualidade, melhor cobertura. Mas cada câmera, dependendo de que local, tem um valor que é pago a FIFA. Então imagina que isso é um grande... A FIFA hoje tem um poder maior do que a própria ONU. Ela dita as regras do país onde vai. Acho que não tem nenhum país no mundo que não seja afiliado da FIFA. Acho que, pelo que eu sei, acho que só a Coreia do Norte, eu não sei se nunca participou de nada. Mas a maioria dos países do mundo inteiro participam de eventos, não só a Copa do Mundo, mas qualquer evento que você faça, futebol aqui, o Campeonato Baiano. Os ingressos são emitidos pela Federação Baiana, mas ali tem uma cota da CBF e a cota da CBF que vai para a FIFA. A FIFA é uma coisa poderosíssima, né? E que hoje, imagina o americano tomando gosto, como já está tomando gosto pelo futebol, quanto isso vai render, que é um povo que consome mesmo muito esporte, é o povo americano. Bom, agora nós vamos partir. Santa. Aí tá resolvendo.
1: Já tô por aqui, viu?
0: Enquanto o Sandro não chega.
1: Já tô por aqui, viu, Ivan?
0: Tocando o barco aqui. E agora nós vamos falar das notícias nacionais. As notícias nacionais nunca são alvissareiras, né? Nós estamos passando por um período em que há uma preocupação muito grande, principalmente as pessoas mais aculturadas, mais estudiosas. Independente de facção política, de lado político, não é se trata de bolsonarismo, de lulismo, isso, se trata de um Brasil que não está vivendo um momento bom. Aparentemente, a propaganda é muito boa, muita gente consome pela propaganda, não pelo gosto que querer, mas a propaganda é o tênis, é a camisa, é a roupa, é o vestiário, é o alimento, é tudo. O poder do marketing é muito grande. Mas o Tesouro Nacional, os juros crescentes da dívida pública brasileira segue disparados, atingindo patamares recordes. Isso torna mais caro rolar a dívida pública federal, que já chega a 8 trilhões e 800 bilhões de reais. Explica o temor de investidores quando a capacidade de pagamento do país, no momento em que o presidente Lula busca a reeleição, com uma série de novos gastos. Em menos de um mês, todas as taxas de juros do que o Tesouro paga para a venda de seus títulos escalaram. Os bastantes populares, corrigidos pela inflação com vencimento em 2032, o IPCA, mais por exemplo, saltaram de 7,63% ao ano para 8,3%. Para aqueles que com vencimento pouco longo, o IPCA 2040, as taxas subiram de 7,15% para 7,65%. No exemplo, como se o IPCA 2032 tivesse aplicado 100 mil no dia 11 de maio, receberia no vencimento 162 mil mais a inflação. Quem faz essa nessa terça veria o mesmo, 100 mil transformar 169 mil mais a inflação. Ou seja, vamos resumir para as pessoas entenderem. O Brasil está tomando dinheiro emprestado, e muito, dos fundos, das poupanças, das aplicações, muito. Com esses títulos do Tesouro Nacional, ele toma 100 mil reais hoje, numa aplicação, ele pega o dinheiro do banco, que você deposita na poupança, que você compra um título, e quando for pagar, ele vai pagar 162 mil. Quem é que paga esses 162 mil? É o governo? Se o governo emitir dinheiro, inflaciona mais ainda. Quem paga é o povo, pagando imposto. O povo vai ter que pagar mais imposto para pagar as dívidas do dinheiro que o governo está tomando para financiar seus programas. E aí é que está as perspectivas que tem de um Brasil complicadíssimo a partir de 2030. A que empregue até a possibilidade de o governo não ter dinheiro para pagar as aposentadorias, que hoje já beira quase um trilhão de reais de déficit. Ou seja, menos gente contribuindo e mais gente se aposentando, e o governo criando, às vezes, regras para complicar, para demorar a aposentadoria, porque já não tem arrecadação suficiente para cobrir essas aposentadorias. E por isso que os investidores estrangeiros estão assustados com a situação do Brasil e não querem botar dinheiro no Brasil, não querem investir. Então, se o investidor não quer botar dinheiro, com medo de haver uma bancarrota, ou dizer, não vai pagar, ou um calote, como já foi até pregado, então, um calote, o que acontece? Não tem dinheiro para se implementar novas indústrias, não tem para infraestrutura, coisas necessárias para o desenvolvimento do Brasil. É produzir mais energia, mais estradas, mais portos, enfim. Estão com medo porque o Brasil está se endividando muito e ninguém vai emprestar dinheiro. Agora você está sabendo que José botou uma mercearia e José estava indo bem, mas começou a tomar dinheiro a juros, e a cidade toda está sabendo que José está aumentando a mercearia dele, mas o dinheiro não é mais dele, o dinheiro é dos juros. Vai chegar um ponto que o agiota vai dizer, eu não vou emprestar José, que já está devendo demais. Ele já deve demais na praça, o senhor vem falar que ele está devendo. E como é que ele vai pagar? Aí não empresta dinheiro. E José, que tem a mercearia, começa a ter dificuldades para repor a mercadoria, para manter o seu negócio. Porque já não existe mais ninguém que tenha confie no negócio dele, porque o negócio, como nós já vimos no Brasil, não vou muito longe não. Quem não lembra de Ricardo Eletro? Aquela propaganda enorme, quando foi verificar, Ricardo Eletro devia mais do que o que tinha no estoque. É isso, mais ou menos. Quem não lembra do ensino antes? Vou falar dessas coisas tão claras, que desapareceram por quê? o que deviam era mais do que o que aparentavam. Ricardo Eletro tinha no Brasil todo, não sei quantas lojas, mais de 3 mil lojas. Só que todo estoque que Ricardo Eletro tinha, todo devia aos fornecedores, às fábricas. Ele não tinha capital para pagar, e ninguém queria emprestar mais dinheiro a ele, porque ele estava cada dia mais gastando muito com propagandas, né? Muito mais do que o que necessário, e resultado com o Ricardo Eletro faliu. Ricardo hoje vive. Talvez as pessoas não saibam, mas o Ricardo, que era dono de Ricardo Eletro, hoje ele é um palestrante e cobra caro. Se você quiser assistir uma palestra de Ricardo Eletro, é em torno de R$1.000. Né? No Brasil todo ele dando palestra. Sabe o que é que ele fala hoje? Do fracasso dele, porque ele fracassou e porque ele fracassou. Ele está mostrando que ele pagava muitos juros, ele devia muito e perdeu esse crédito. É mais ou menos o que está acontecendo no Brasil. Vai se dividindo, todo mundo achando que é uma beleza, um programa atrás do outro, só benefício, tome isso, tome de graça o gás, tome de graça não sei o quê, tome de graça não. Você que consome, você que trabalha, você paga para o governo fazer. É como dizia o saudoso velho Zé Lima, dizia assim, batendo continência com chapéu a lei. Falar nisso, foi publicado essa semana por diversos órgãos da imprensa uma pesquisa feita pela Quest, mostrando a desaprovação do governo do presidente Luiz Inácio Lula da Silva, que segue superando a aprovação. A nova rodada da Quest foi divulgada no dia 10, sexta-feira, né? Faz um levantamento onde mostra que a desaprovação de Lula chega a 48%, enquanto que a aprovação alcança 47%. Em ambos os números houve uma oscilação de um ponto percentual na comparação com as pesquisas realizadas no mês passado, e uma tendência de inversão, entre aspas. Essa melhora no cenário para o presidente Lula tem três explicações complementares. Primeiro, os efeitos da isenção do imposto de renda continuam a aumentar, mesmo que marginalmente. Segundo, o novo desenrola já fez cair o percentual dos brasileiros que diziam que viviam com muitas dívidas, né? De 28% para 23%, enquanto 30% do percentual diz que não tem mais dívida. Então essas pessoas... vamos agradecer esse programa do governo Lula. Mas a Quest, que ouviu 2.004 pessoas, de 5 a 8 de junho, em 120 municípios brasileiros, diz que o percentual de erro é de 2%. E o acerto de confiança é de 95%. O que é que acontece? De vocês, cada um de nós, tivermos atenção de verificar todas as pesquisas de todos os institutos, Lula está hoje, as pesquisas mostram que ele está na frente, ele ganharia de Flávio Bolsonaro, ganharia de praticamente de todos no segundo turno. No primeiro e segundo turno ele estaria na frente. No primeiro turno chega até 10% de percentual. Mas observe, que é muito fácil, a pesquisa não é apenas aquele número. Há umas variantes muito grandes que quem, principalmente esses políticos maiores, eles têm as pesquisas e analisam as pesquisas dos marqueteiros, essas variáveis que tem nas próprias pesquisas. Lula não passa de 45%, nas pesquisas ele está com 45%, ou seja, ele tem 48% que não aprova o governo dele. Então, é que os candidatos de oposição, eles não empolgam. Eles não têm candidato de grande empolgação. Eles divergem entre si mesmos. Eles mesmos se batem cabeça entre eles. Mas Lula não chega mais do que 45%. Ou seja, porque 48% não aceitam, não concordam com o governo dele. Então, não é uma eleição muito fácil. É um jogo mais difícil do que o Brasil hoje em Marrocos. É muito difícil de prever o que pode acontecer nas próximas eleições. Muitas coisas podem variar daqui até lá. Mas um grande... Lula tem feito um esforço grande, vários programas aí, tentando muita propaganda demais aí, para buscar diminuir essa rejeição dele e aumentar esse percentual de aceitação e que ele possa ter uma segurança maior da eleição. Mas não está sendo muito fácil diante desse quadro. Se de um lado a propaganda está aí, um bocado de benefícios, né? Pra, principalmente as classes as mais carentes, né? E a grande massa de eleitores. Mas do outro lado também um bombardeio é grande na questão da economia e principalmente, tem uma das coisas que está estragando muito Lula, muito, se chama segurança. O Brasil está um caos geral. O PCC, o PC do, e o PV estão trazendo um dor de cabeça e não é fácil resolver, porque é uma coisa que já se incrustou no Brasil há muitos anos, há décadas. Não vai ser fácil acabar com isso de uma hora para outra. Então, já no final do mandato, convivendo com essa situação, e todo mundo pode ter o que for, a riqueza que tiver, a saúde que tiver, o bem-estar que tiver, mas se não tiver segurança, tudo vai para baixo. E é o que está mais se propagando hoje, se propalando, inclusive, é a insegurança que o Brasil está vivendo, por conta dessas facções que estão dominando todo o território nacional, inclusive já exportando as metodologias que eles têm de invadirem propriedades, dominarem público. Segundo analistas de segurança, o Brasil, 60 milhões de pessoas vivem hoje submissos aos caprichos dessas organizações criminosas. Quer dizer, quase um terço dos brasileiros. É o grande calo de Lula, tem sido a questão da segurança. Bom, uma das preocupações que Lula está ao governo e tem é a briga feia que só prejudica o país. Tanto não só prejudica o próprio presidente Lula, como está prejudicando cada um de nós brasileiros, é a briga do Congresso Nacional, do Legislativo com o Executivo. O Senado aprovou essa semana uma chamada pauta-bomba. Né? Essa pauta-bomba acaba, destrói o que a gente pode imaginar de esperança num país. Então, uma briga de alcalumbre com Lula. É o Legislativo, que se ele sozinho não pode ser, é por muitos que estão ali. Ele afrouxou as regras de aposentadoria para agentes comunitários de saúde e de combate às endemias, chamada pauta-bomba, que prejudica muito o governo Lula, porque a dificuldade financeira vai refletir muito, especialmente nos municípios. O texto concede a esses profissionais o direito de, quando aposentados, ter os mesmos salários e reajustes funcionários da ativa, inclusive para os beneficiários do regime geral do INSS, o Instituto Nacional de Segurança Social. Algo inédito. Por exemplo, eu contribuía pelo máximo de salário. Eu contribuía o equivalente a 20 salários mínimos. E hoje recebe menos do que 50% do salário. Para as outras categorias, contribui o máximo e recebe, o mínimo. Mas o Congresso aprovou que algumas categorias agora, ao se aposentar, terão o mesmo salário e a da aposentadoria que tinha quando estava na ativa. Conceda os reajustes também. Quando tiver reajuste que tiver ativa, na ativa vai ter também os aposentados dessas categorias. A PEC já foi aprovada pela Câmara dos Deputados. A pauta deve ser analisada pelo plenário do Senado, que exige um aval de 49 dos 81 senadores em 2 turnos na votação. Se aprovada e promulgada sem a sanção do presidente. Lula aí não vai dar palpite nenhum, vai ter que engolir, né? Essa coisa que não é possível, está desconectado com a realidade brasileira. Essa pauta bomba traz mais uma dor de cabeça, não é só para Lula não, porque Lula é presidente, traz para os futuros presidentes, seja quem for, vai encontrar um país onde um desorganizado, economicamente desorganizado, a desorganização fiscal totalmente desorganizada. Então está aí uma das piores situações que a gente está vendo inclusive alguns municípios aí que tem previdência própria, vai ser um desastre. Vai ser um desastre para manter. Agora, essa pauta-bomba foi, inclusive, não encontrou resposta de ninguém, aponta para um efeito, inclusive, trilionário, caso seja realmente aprovado. O tempo pauta-bomba usado no contexto político e econômico, somente em meios à votação no Congresso Nacional, tem aparecido como mais frequente nos últimos dias no noticiário diante das seguidas aprovações de propostas nas duas casas. Na prática, a pauta-bomba se refere a um projeto de lei ou uma matéria legislativa que cria despesa de valores altos, pressionando os cofres públicos e reduzindo a arrecadação. Nesse contexto, essas medidas causam um forte impacto negativo nas contas públicas e podem violar a lei de responsabilidade fiscal, o que em ano eleitoral pode gerar desgaste na imagem do governo do presidente Lula, Luiz Inácio Lula da Silva. Os cálculos iniciais do Ministério da Fazenda apontam para um efeito trilionário da eventual aprovação dessas propostas em análise no Congresso. Nos últimos dias, tanto na Câmara como no Senado, houve aprovação de pautas como essa e características que passam, em definitivo, sem a necessidade dos trâmites, né, das outras pautas, vamos dizer, Lula vetou, o presidente vetou, não vai ter veto nenhum não, porque eles estão usando, exatamente, é uma maneira de uma briga que só está prejudicando, vai prejudicar mais, se vai prejudicar eleitoralmente a Lula, vai prejudicar muito a cada um de nós brasileiros. Porque quando você tira a arrecadação e aumenta a despesa, o que é que vai fazer? De onde vai vir esse dinheiro para complementar? Vai cair naquela situação, no início, né, que nós falamos, aos empréstimos que o Tesouro toma para poder suprir o caixa do governo federal. E aí quem paga vai ser sempre o povo. O povo, principalmente o trabalhador. Tem uma coisa que o Congresso, tem muita coisa errada no Congresso, né? Muita, que a briga política não está se levando em consideração a realidade de cada um brasileiro. A enganação está se aprovando leis enganadoras, mas que imediatistas, que não está se prevendo o futuro. Mas teve uma situação que eu acho, apesar das discussões serem calorosas, mas aí nesse caso eu, Ivan, apoio, acho certo, quando o Congresso Nacional está aprovando uma PEC na maioridade penal, sai de 18 anos para 16 anos de idade. As redes sociais, os republicanos, no caso o Cleilton Azevedo, que é um senador que levou essa proposta, que tá, ele gostaria inclusive que fosse para 14, mas o mais provável que será 16 anos. Sempre eu comentei isso. Como é que um adolescente, um jovem, 16 anos, ele pode ir na urna, na sessão, votar, eleger um presidente, um governador, um prefeito, um deputado, o que ele quiser. Ele dá o direito a essas pessoas a administrar o seu município, administrar o estado, a união, mas ele não é responsável pelos atos que ele comete criminalmente. Ele mata e se privilegia do fato de não ser ainda de maior, porque não tem 18 anos. Ou ele não vota mais, acaba o voto de 16 anos, para ele continuar sendo considerado de menor, ou ele vota e paga também, já que ele tem direitos, ele terá também deveres. E aí, essa pauta, inclusive, alguns deputados de esquerda defendendo, e teve uma calorada discussão em que um deputado disse: tá bom, você acha que um menor de 16 anos que mata para roubar um celular, deve pôr. Leve para sua casa, você vai criar. E você acha que pode corrigir sem uma penalidade maior, uma pena maior? Então leve, vá cuidar, crie uma briga e bote todos eles lá dentro e vá tomar conta. Porque ele já tem consciência da capacidade que ele tem de cometer o ato ilícito, de crime. E ele não pode pagar por isso, como outro de maior. Aí eu acho que nesse caso eu sou literalmente a favor de que a pena, a maioridade seja reduzida para 16 anos. Vote, tenha todos os direitos, mas também tenha todos os deveres. Não é só direitos sem ter deveres. É por isso que não funciona no Brasil. Há muitas situações em que as pessoas têm direito, mas não têm dever. Uma das situações também, que eu falei da pauta bomba, rapaz, quando você vai aprofundar e ler com esses políticos, visam o seu próprio umbigo, estão lá querendo jogar confetes, sem saber de onde veio o confete, quer bater continência sem saber de quem é o boné. A aprovação pela Comissão de Assuntos Sociais, a Casa, do Senado, aprovou na quarta-feira, dia 10, um projeto de lei que aumenta o piso salarial nacional de médicos, cirurgiões, dentistas de R$ 3.636 para R$ 13.662 com uma jornada de 20 horas semanais. O texto de autoria da senadora Daniela Ribeiro também amplia de 20% para 50% o adicional pago por trabalho noturno e horas extras. Garante intervalo de descanso de 10 minutos a cada 90 minutos trabalhado. Estabelece que cargos de chefia em serviços médicos e odontológicos sejam ocupados exclusivamente por profissionais das respectivas áreas. E tudo bem. A proposta seguirá para a Câmara dos Deputados, caso não haja recurso para votação no plenário no Senado. Se aprovada pelos deputados, sancionada, as novas regras passarão a valer para profissionais dos setores público e privado. Pelo projeto, o piso dos trabalhadores da iniciativa privada serão reajustados anualmente com base na inflação oficial medida pelo Índice Nacional de Preço ao Consumidor Amplo, o IPCA. Já estados e municípios e Distrito Federal poderão adotar outros critérios de atualização, mas o salário é o mesmo, hein? Conforme sua legislação. Eu quero saber o seguinte: as prefeituras pequenas, as grandes, as pequenas, 20 mil, 30 mil, 50 mil, até 100 mil habitantes, que paga esses plantões, esses médicos, odontólogos, tá bom que eles mereçam ganhar mais, não vou discutir quanto eles merecem, devem merecer mais. Mas de onde virá o dinheiro para complementar esse salário? O governo vai botar? O governo federal vai botar o dinheiro? Imagine 5 mil e tantos municípios, quantos mil médicos, odontólogos trabalhando nessas PSF, que ganha esse salário, tem um aumento, não é de 3.600 para 13 mil. Imagina quanto isso vai onerar e quem, de onde virá esse recurso. Essa é a pergunta. Quem vai suportar? Ou vai diminuir o número de profissionais, desempregar muita gente, a população vai ficar carente desses profissionais, ou vai, o governo federal vai assumir o complemento desses recursos, mas por conta de quem? Quem vai ajudar? Então, não há uma coisa equitativa. Eu acho que um profissional que trabalha numa empresa, por exemplo, numa empresa privada, num hospital, um hospital privado é caríssimo, caríssimo, e paga mal aos profissionais. Cobram caro dos pacientes e pagam mal aos profissionais. Tudo bem. Houvesse uma diferença entre o público e o privado, mas a lei não está separando, não. Os valores de privado vão ser os valores do público, né? Aí que está a diferença. É, já tem escassez de profissionais na área pública por conta das dificuldades que os municípios têm de mantê-los, né? Imagine com um salário desse. Já as áreas privadas têm excesso até, tem muitos profissionais, atendem bem, mas pagam igual ao serviço público, né? Então há uma discrepância muito grande nessas leis que são aprovadas, onde querem bater continência para o trabalho. Os médicos e os odontólogos vão ficar felizes da vida, né? Agora, até que ponto, a perguntar, até que ponto vai ser possível sustentá-los, pelo menos a área pública. A área privada também certamente vai fazer as suas reduções, as suas manobras, porque a área privada quer lucro. E se diminuir o lucro deles, vão arranjar outra forma de diminuir, às vezes, os bons profissionais de trabalhar. O Brasil é isso. É um Brasil onde tudo é feito, tudo em torno de eleição. Principalmente reeleição foi a pior miséria que já aconteceu no Brasil. Eleição de dois em dois anos só traz isso. Só essas consequências. Mas você pode. Você, outra notícia que chegou até nós, que está publicada em diversos jornais de grande circulação no Brasil e no exterior, é que a imagem do Supremo Tribunal Federal está desgastadíssima no exterior. Uma série de decisões judiciais no exterior, em casos envolvendo aliados do ex-presidente Jair Bolsonaro, impôs constrangimentos inéditos ao Supremo Tribunal Federal. Apesar de partirem de sistemas jurídicos distintos, as decisões convergem em preocupações relacionadas à liberdade de expressão, ao devido processo legal e à imparcialidade do julgamento da Corte brasileira. O episódio mais incisivo e recente veio da Itália. A Corte de Cassação, a instância máxima do judiciário, anulou a autorização de extradição de Carla Zambelli, ex-deputada, determinando a revisão do caso e a libertação da ex-deputada. O tribunal entendeu que a análise anterior não enfrentou o questionamento das defesas dela sobre as garantias processuais e a imparcialidade judicial. A exposição de motivos divulgada pela Corte Italiana nesta quinta-feira, dia 11, trouxe elementos sensíveis para o Supremo Tribunal Federal citar nominalmente o ministro Alexandre de Moraes. Os magistrados registraram que a defesa de Carla apontou acúmulo de atribuições na condução do caso, observando que Moraes exerceu funções de vítima, relator, julgador e executor da pena, em violação ao princípio da imparcialidade e da independência do juiz. Presa desde 2025, na Itália, Carla Zambelli foi solta no dia 28 e a decisão, contudo, não absolve nem impede que ela seja extraditada futuramente. O que está aí, a justiça italiano entendeu. O ministro exerceu diversas funções. Eu já tive grande admiração para o Alexandre Moraes quando ele deu a sustentação naquela eleição.
2: Do programa,
0: porque um argumento feito pela situação da
2: época, do bolsonarista,
0: que a urna é fraudada, que todas aquelas acusações, foi a mesma urna que elegeu o Bolsonaro há 4 anos. Né? E aquela alegação, eu não encontrei uma forma de me convencer. E foi pela outra, foi talvez a má condução da própria campanha, né? Da própria campanha dele. Mas a urna pode até ser. Eu acredito que nas transmissões pode até ser. Eu não vi nada que se comprovasse, né? Mas Alexandre Moraes teve um papel preponderante na sustentação do resultado das eleições. Tudo bem. Né? Para dar uma legitimidade ao regime democrático brasileiro, tudo bem. Mas aí passa a ser extrapolado, é um poder, quando aí a justiça italiana diz né, que ele, Moraes, exerceu diversas funções de relator, de vítima, de julgador e executor da pena. Ele sozinho fez tudo, em que os pares aí praticamente não foram ouvidos ou observado as suas opiniões. Isso aí traz um prejuízo grande para o país, porque um país em que as pessoas não confiam no seu judiciário, não confia em nada. Quem vai botar seu dinheiro, ou quem vai para cá implantar uma indústria, ou quem vai para cá investir, sabendo que tem um judiciário que não tem a confiança da população, não tem a confiança principalmente dos organismos internacionais. Aonde vai recorrer se houver alguma situação que precise buscar justiça? Uma justiça que não tem credibilidade prejudica o país. Isso agora que está aí, essa situação muito ruim para nós brasileiros. Bem, é outra situação que a Cresce apontou essa semana. Imagine. Mostrou que 76% dos eleitores de Flávio Bolsonaro não se incomodaram, não mudaram o voto pelo fato dele ter se envolvido com o Banco Master. 76%, gente, é muita coisa. Olhe bem, eu tô falando, pô. Então o cara, se ainda não sei o que, lá alguém, um político, se envolve com um banco que está aí, o Banco Master está aí, quantas fraudes, quantas misérias fez nesse país, não escolheu o lado, o banqueiro Daniel Vocari, ele não escolheu o lado não, não era de esquerda, de direita, ele quis corromper todo mundo, entendeu? Para blindar suas ações maléficas, né? Aí foi de um lado, foi de outro. Aí tá, tem denúncia essa semana que tem ministro do governo Lula, coisas chegando até aqui a Bahia, político de grande envergadura, e vai e tá por aí. Não foi, ele não escolheu o lado, ele queria ficar blindado. Ministro Supremo, né, ele queria ficar blindado. E aí 76% da população não se incomoda com isso, ou seja, dá aval às coisas erradas, aí que dá para preocupar como é que é feita a escolha de um mandatário de um país onde a corrupção não é levada muito a sério, os desvios não é levado a sério. Às vezes o melhor é o abraço, é o beijo, é o sacode, é o dançar, é o não sei o quê. Aí fica melhor do que as ações, do que a execução das coisas mais importantes. Esse país que a gente está vivendo, meu Deus do céu. Meu Deus, salve os meus netos e filhos que virão aí. Até que quando Pelé disse o brasileiro não sabe votar, Pelé teve que ir embora para os Estados Unidos, que quase matam Pelé, por essa frase, que lógica. O voto é baseado em quê? é torcida de futebol, a gente está torcendo hoje. Todo brasileiro torce. Eu acho que raro é o brasileiro que não torce pro Brasil. É natural. Mas o político tem que ser defendido, tem que ser defendido por outras formas. Pela decência, pela capacidade de gestão, pelas ideias, pelos projetos, pelas propostas. Mas isso não está se levando com... Ah, eu... O que é que você gostaria? A saúde, a educação, a segurança. Mas na hora de votar, ele não pergunta se ele é a favor dessas coisas. O que, que ele já fez. Então, eu fiquei estarrecido com essa pesquisa. 76% não se incomodam com o fato dele ter se envolvido com o Banco Master. Se fez certo, se errado, não importa. Mas, de qualquer jeito, é um número expressivo. Não é? A outra situação... Já tá aí no estúdio? Opa, já tô por aqui, Viva.
1: É, já tô por aqui faz um tempo já, viu?
0: Todos nós brasileiros, é um recorde de falência das empresas no Brasil, gente. O que tá de empresas indo para o Paraguai, Uruguai, principalmente Paraguai e Uruguai, estão levando dezenas de brasileiras, principalmente as empresas que estão lá no sul, centro-sul, porque a carga tributária cada dia aumenta mais os impostos e fica em capacidade de disputar com o Mercosul. Os produtos brasileiros... O Brasil está batendo recorde de empresas, quase empresas de grande porte. Por incrível que pareça, você não vai acreditar, dos últimos presidentes, onde teve menos falência foi na época de Dilma. Não é uma questão de ideologia, não. É questão de gestão, é questão de visão. Eu já sempre disse, eu não, até hoje ainda não li em lugar nenhum, mostrando que Dilma podia ser até ter falar as bobagens dela, confundir muita coisa, pode ter deixado roubar, que deixou roubar, mas nunca vi a acusação de Dilma dela ter roubado, dela ter se beneficiado. Ela. O governo dela, sim. Tanto que foi impeachment. O governo de Dilma, a média de falência de empresa é 828 falências. Né? Isso por ano. Temer entrou, foi para 1.863, ele baixou para 1.408, aí quando o Bolsonaro pegou, já estava em uma média de 1.387 falências, ele baixou, as falências vieram para 833, ainda um pouquinho maior do que Dilma foi 828, ele foi 833, e no governo Lula nós já estamos com 5.280 falências, de empresas falindo no Brasil. Segundo os analistas, isso é por conta da carga tributária altíssima e os países, essas empresas não conseguem competir com as empresas que têm os mesmos produtos do Mercosul. Então, a invasão de produtos do Mercosul no mercado brasileiro, vendendo mais barato que o produzido no Brasil, é tanto que muitas empresas brasileiras estão se estabelecendo lá no Paraguai ou no Uruguai. Aí, a exemplo da camisaria, né, que era chamada Guararapes, que é a Riachuelo hoje, é uma das maiores do Brasil, está levando uma indústria que poderia ter, que quis botar no Ceará, não deu certo, falta de mão de obra especializada, tributação alta. Então, o dono da Riachuelo, que é, por sinal, lá do Rio Grande do Norte, ele está abrindo uma nova empresa, gerando mais de 5 mil empregos inicialmente lá no Paraguai. Um preço mais barato, mão de obra não é mais barato que o Brasil. É a mão de obra especializada, mas tem os impostos muito mais baixos do que o brasileiro. E a segurança jurídica, o Paraguai está mostrando que dá mais segurança a quem investe lá do que quem investe no Brasil. É, nós temos uma situação ainda que chama atenção, esse país que a gente não sabe onde vai parar, se não acabar com essa tal de reeleição, nós vamos ter que conviver com isso a cada 2 anos, né? A cada 4, a reeleição. O cara está gastando no governo, quem está no governo está gastando dinheiro dele para a eleição ou está gastando do dinheiro do governo? Quem é, seja prefeito, seja governador, seja presidente, ele gasta quem? É dinheiro de quem para a eleição? E aí, além de ter uma competição que não é muito fácil para a renovação, para enfrentar o governo não é fácil, além do mais, a sobrecarga dos impostos tributários recai sobre quem? Sobre o povo. Daí, já está no estúdio...
1: Já cheguei por aqui faz tempo, viu, Ivan? Acho que você está sem um retorno aí, viu? Acho que você estava sem um retorno, eu avisei quando eu cheguei aqui, mas você não ouviu aí a hora que eu falei, viu?
0: Não ouvi não, eu tô com retorno bom, você tá falando agora, eu tô lhe ouvindo bem.
1: Exato, tava atento aí nas notícias,
0: né? Tá bom, então agora a Bahia é com você, meu irmãozão.
1: Muito bem, Ivan, vou só pôr aqui um fundo musical breve aqui pra gente tomar água, e na sequência a gente fala aqui as notícias pela Bahia e também pela nossa região, viu?
0: Valeu, Sandrão!

0: Muito bem, na sua Rádio Moré FM, são 2 horas e 18 minutinhos. Esse é mais ou menos o forró que tava comendo birro 30 lá na Praça da Feira, viu? Foi Triângulo Sofone Zabumba, né? É, o forró Pé de Serra é o autêntico original, né?
1: Ou de nada, Sam.
0: Muito bem, e agora chegou a voz por aí, Ivan. O negócio aqui tá meio complicado. Tem hora que aparece, tem hora que some.
1: Sandro, tô sem te ouvir.
0: Muito bem, vamos lá, Ivan. Tá ouvindo agora, hein?
1: Tô ouvindo, vai,
0: eu tô te ouvindo, mas acho que você não tá me ouvindo, né? Tem algum problema aí no retorno, né?
1: Não, tem hora pro som ficar alto. Aqui não é por aqui, não, né?
0: Pode ser o sinal da Vivo mesmo, né? A qualidade da...
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0: Muito bem, já que agora sim estamos nos ouvindo, então agora a gente vai com as notícias aqui pela Bahia, viu? O governador Jerônimo Rodrigues anunciou nesta sexta-feira, dia 12, o ponto facultativo nas repartições públicas estaduais da Bahia nos próximos dias 22 e 23 de junho, que antecedem o tradicional feriado de São João. O decreto foi publicado no Diário Oficial do Estado, junto com as regras para compensação da jornada. Está liberado para celebrar a nossa cultura e aproveitar os festejos juninos, comentou o governador Jerônimo Rodrigues em suas redes sociais. Com isso aí, com certeza, vai movimentar bastante aí o turista pelo estado, né, Ivan?
1: É, com certeza. São João é o período, sai mais gente de Salvador do que qualquer outra

0: do estado, ACM Neto, do União Brasil, passou por momentos de tensão nesta segunda-feira ao sofrer uma despressurização durante um voo com destino ao município de Livramento, Nossa Senhora, no sudoeste baiano. Além de ACM Neto, estavam na aeronave o ex-ministro e pré-candidato ao Senado João Roma do PL, a deputada federal Roberta Roma do PL e também o deputado estadual Nelson Leal do PP, que integra a coordenação política do grupo. De acordo com informações divulgadas por interlocutores ligados aos passageiros, a aeronave apresentou problema em pleno voo, obrigando uma rápida parada, perda de altitude. O avião teria descido bruscamente de cerca de 30 mil pés para 10 mil, provocando aí apreensão e muito pânico entre os ocupantes aí desta aeronave, Ivan.
1: É, exatamente. Já Salvador, o Salvador, a Bahia, que já tem histórico, né, de candidatos morrerem em acidente aéreo, na época, Lauro Farano de Freitas, em 1950, ele morreu num acidente aéreo vindo da Lapa para Salvador, né? Ele era superintendente da Leste Brasileira, um candidato fortíssimo, tanto com a eleição quase segura, veio a falecer. Então, falaram que foi Bocóis que botaram açúcar dentro da gasolina, tudo, tudo. A outra foi Clérice Andrade, né? Já duas vezes já tivemos esse... Aí fica todo mundo assustado. Mas olha, eu lhe falo, viu, Sandro? Eu já passei por esse momento, viu? Essa despersonalização, quando eu ia numa viagem que fizemos, uma carona no jatinho do governo, nós íamos para Piritiba. E é Antônio Carlos Magalhães, Otto Alencar, César Borges, Paulo Souto, eu e não lembro mais quem era um outro. E quando chegou próximo a Ipirá, rapaz, eu nunca vi nada em minha vida que se pareça. Eu já, olha que eu ando, tenho muita viagem de avião, gosto de avião, gosto de viajar. Você tem uma sensação, não sei, você parece que desaparece todo mundo. Nós íamos assim, caiu... quase a mesma coisa que nesse avião de Neto. Mas é dar uma frieza. Quando eu olhei, assim, todo mundo que eu esse avião, um jato pequeno, assim, oito passageiros, né? Um piloto com o piloto. Eu olhei, fiquei pálido, óbvio. Olhei, estava todo um pálido, o mais tranquilo de todos, que, por incrível que pareça, era Antônio Carlos Magalhães. Estava sentado ao lado, assim, eu estava longe, olhei para todo mundo. Até César, que é piloto, assustou. Porque é de repentino, você tem uma queda assim, zup, é como se um elevador estivesse caindo. Não é fácil, não. Você passa assim, com a cerca de... Eu acredito que foi um ou dois minutos, mais ou menos. Aí você vai para o avião, a pluma. Os pilotos dizem que é muito difícil o avião cair, né? A não ser que estiver próximo à serra, ele pode colidir com a serra. Mas depois ele vai voando. Ele não deixa de voar, né? Ele vai voando. É uma sensação das piores que eu já vi em minha vida. Já enfrentei muitas turbulências grandes, ficar imensamente, não podendo nem levantar, nem banheiro, nada, mas nada igual a isso, não.
0: E na própria matéria diz aqui que esse episódio causou um forte impacto emocional, inclusive no piloto. Aí por aí você tira que o negócio foi caso sério, né?
1: É porque ele caiu mais do que esse, no meu caso, aí. Foi muito mais rápido, andou talvez um minuto. E pelo que eles relatam, aí foi 3 minutos de queda.
0: Exato, é.
1: É horrível, é a sensação das piores que você pode ter.
0: Não é fácil não, viu?
1: Mas olha, tem a elogiar o governador Jerônimo pela atitude humana dele, civilizada, quando ele solidarizou com o Neto, né? E lamentou o ocorrido. Já o que não aconteceu com o Rui, né? Rui disse que é isso mesmo, falou de coisas que quem anda em avião está sujeito a isso. E não teve a mesma postura da educação, a sensibilidade que o governador Jerônimo teve.
0: Exato, é. A reunião entre Flávio José e o Ministério Público da Bahia, ocorrida nesta segunda-feira, dia 8, chegou ao fim sem nenhum acordo entre as partes sobre o cachê do artista nas festas de São João do Estado. Nas redes sociais, o cantor publicou a agenda junina sem qualquer data na Bahia. Ao portal à tarde, a promotora do Ministério Público da Bahia, Rita Tourinho, contou que o cantor não aceitou redução de nenhum centavo do seu cachê. Isso coloca o Ministério Público em uma situação complexa, porque já fechamos acordo com diversos artistas que também são consagrados

0: como a Delmário Coelho, que é nossa prata da casa, e o Ministério Público da Bahia já fechou acordo com demais artistas como Amado Batista, Eba Ramalho, Alceu Valença, citou aí o Ministério Público da Bahia, Ivan.
1: É uma situação complicada. O que o Flávio... É Flávio José, né?
0: Exato, é.
1: Ele alega que os artistas de outras categorias, outros
0: gêneros musicais, né?
1: Recebem um cachê maior num período que deveria ser os mais valorizados. Questionam os cachês dos forrozeiros, mas não questionam os cachês dos sertanejos, dos pagodeiros, etc. Então é isso que o Flávio José fala, descaracterizando uma festa tão bonita que é o São João. Hoje é uma invasão muito grande, o que eles falam, quem defendeu também, só a favor, poxa, você não vê em Barretos um forrozeiro cantar, não dá oportunidade, só sertanejo. Nas festas de rodeio você não vê, mas aí quando chega na época que é deles, que é própria, que é nossa, que é o sertanejo, forró, aí a invasão grande com cachê maior. E quer que o forrozeiro tenha um cachê menor, muitas vezes menor, que o teto estabelecido, né? De que um Bel tem um cachê mais alto do que o melhor forrozeiro no Brasil. Bel é um dos melhores puxadores de trio, de axé, o cantor de axé, mas não é período dele. Né? Então é essa coisa que a gente precisa tomar uma atitude muito grande. Eu tenho algumas ideias, oportunamente vou discutir isso aí com um grupo, inclusive Ricardo, a gente tem conversado sobre isso e vamos fazer um trabalho em defesa do forró.
0: Inclusive eu vi uma matéria em que o Flávio José comentava, né, que a maioria do São João hoje do Nordeste contrata um forrozeiro para dizer, olha, aqui tem um forrozeiro, mas é tipo assim, fosse uma obrigação, né, e não é exatamente uma necessidade, né?
1: Exatamente isso. Hoje você bota, tem um forrozeiro, tem Santana, tem Flávio José, aí bota nove pagodeiros, sofrência, não sei o que lá, aí um forrozeiro, para dizer que tem um forrozeiro. Aí é isso que ele fala, ele tem razão mesmo.
0: Exato, inclusive eu vi aqui na festa aqui de Irecê, que é a maior aqui da nossa região, tem uma grande banda de pagode de nível nacional, tá estourado o momento, a maioria das pessoas acha também que não tem nada a ver com o momento do São João, né? Uma banda de pagode, né?
1: Imagina, banda de pagode é muito bom, mas eu acho que podia muito bem aniversário da cidade, outra oportunidade, agora... Tá ficando raro o lugar onde você pode curtir um São João. Agora, interessante, Sandro, você vai nos shops, todos os shops em Salvador, todos. Tem banda essas bandinhas pé de serra tocando, forrozinho pé de serra. Aqui no shopping Taigara, Estaca Zero, dois dias na semana tocou. Aí você vai no shopping Salvador, todos os shops, só você só vê forró. Tá onde forró autêntico. Aí o interior acha de botar... que era um forró mais autêntico, de botar, desvirtuar, né? E colocar artistas de outros gêneros, né? Para tocar.
0: E cada dia que passa, o forró está diminuindo, né? O que é preocupante, porque o São João é forró, né?
1: Mas eu digo que o que acontece é que aqui na Bahia pegou essa coisa, né? Mas o Norte ainda está se mantendo muito o forró. A sanfona ainda é um dos instrumentos mais preferidos, né? No Brasil todo, né?
0: Exato,
1: está invadindo, inclusive, como outras ações, né? Esses dias eu vi uma matéria, forró no Japão.
0: Falando em forró, lá em São Paulo teve uma escola que fez uma quadrilha junina, e aí... Como a gente tá falando, essa cultura do São João Tejo tá morrendo mesmo, né? Os meninos na escola fez ali uma quadrilha e botou aquela música que eles estão cantando aí, não sei o que lá, 20 mais 20 no 5, 7, não sei o que lá, e botou em ritmo paredão, povo, meu Deus, já vi que a cultura tá acabando mesmo,
1: né? Ah, imagina.
0: É complicado. Ainda falando aqui pela Bahia, Ivan, o governo da Bahia vai ampliar a oferta de água nos municípios de Piritiba, Miguel Comum e Mundo Novo. estão em andamento as intervenções da primeira etapa de ampliação do sistema integrado de abastecimento de água que atende os municípios de Piritiba, Miguel Comum e também Mundo Novo, localizados aqui no centro-norte baiano. Nesta fase será implantada a modernização da estação de tratamento de água localizada na comunidade do França, que fica aqui em Piritiba. Com o objetivo do empreendimento é garantir a segurança hídrica e acompanhar o crescimento demográfico da região. Os investimentos são oriundos do novo PAC, Orçamento Geral da União, e recursos próprios da Embasa são da ordem de 18,5 milhões. As intervenções já avançaram 40% da execução prevista. A conclusão da primeira etapa do início da operação das novas estruturas está programada para novembro de 2026, para novembro deste ano, Ivan.
1: Que beleza, é bom para a região. Na verdade, nós até de certa forma somos bem atendidos nessa parte aí, né, para dizer que é tão escasso, mas ampliando melhora bastante, né, a qualidade. Inclusive, eu ouvi uma filmagem aí das obras, acho que até a qualidade da água vai melhorar bastante, né, pelo tratamento vai ser mais moderno, né, vai melhorar muito.
0: Inclusive, vai ter uma estação para tratar o lodo, né, para dar um fim adequado esse manejo aí, e também com essa nova estrutura vai ter esse tratamento também, né, já que eu via bastante o pessoal comentar em relação a isso lá no França.
1: Lá em França, então, sofria muito com isso, né, muito mesmo.
0: Exato, é. Agora, falando dessa notícia, Ivan, lembrei de você, ó, uma ponte histórica foi roubada em Minas Gerais. Essa ponte serviu a ferrovia lá nos anos 80 e foi desativada aí, já tem muitos anos. Essa ponte sumiu de uma cidade e foi encontrada bem distante, já em outra, viu? Eu lembrei da ponte aqui do açude, né?
1: Que a máfia italiana, que foi a mais poderosa do mundo, né? Ele disse que não vinha para o Brasil com medo de ser roubado pelos brasileiros. Não falta nada nesse país.
0: Né? E essa ponte, ela foi construída pelos ingleses no século XIX e pertence à estrada de ferro, né? Oeste, em Minas Gerais. E ela foi encontrada a 180 quilômetros depois da cidade de origem, né?
1: Oh, meu Deus. Eu sabia que esses pontilhões aí que Piritiba tem, o pontilhão pertence à prefeitura, né? Da Sul da Leste.
0: Exato, e o que chamou a atenção, porque é um idêntico àquele, né? O formato é o mesmo.
1: Comprou esse pontilhão.
0: É.
1: Se bem que não tá bem. Eu tentei fazer uma mudança nele aí, mas infelizmente não foi possível. A falta de dinheiro, de recursos e de apoio para isso acontecer. Mas esse pontilhão. Aí esse veio importado da Belga, todo aço belga, né? Foi montado, veio as peças, foi montado aí, cravejado. Você vê que já tem quase um século e está perfeito, né? Minha qualidade.
0: Pois é, né? Para fechar aqui pela nossa região, Ivan, o governador da Bahia, Jerônimo Rodrigues, assinou nesta quinta-feira, dia 11 de junho de 2026, a ordem de serviço para pavimentação asfáltica da estrada que liga a sede de Miguel Comum ao distrito de Itapura, conhecida como Campo dos Negros, um trajeto de aproximadamente 31 quilômetros. A obra representa um importante avanço para a mobilidade e o desenvolvimento econômico e a qualidade de vida das comunidades atendidas pela rodovia. Durante muitos anos, moradores enfrentaram dificuldades de deslocamento, especialmente no período de chuva, quando as condições da estrada comprometiam o acesso de estudantes, trabalhadores, produtores rurais e pacientes que necessitavam chegar à sede do município. Eu lembrei aqui dessa estrada também, a nossa, Peritiba Cigana, que já está pronta e com certeza aí melhora a vida de muita gente, né?
1: É, com certeza. Essa estrada foi o governador dele, eu não vi o início não ouvi. O governador deu ordem de serviço, foi para fazer essa estrada?
0: Isso, já foi autorizado e já tem data prevista para iniciar, viu?
1: Tomara que sim, que é uma estrada importante para o município de Miguel Comum, para o desenvolvimento da região, né? E a interligação, se puder um dia, aí pega Palmeirinha, vai sair no Mucambo, né?
0: Exato,
1: não é? É muito bom mesmo.
0: Manda um abraço aqui para Paulinho nas Piabas, lá em Mundo Novo, tá aqui acompanhando o programa. A Geisa lá no Idaí também, Mundo Novo. Um forte abraço. Se você tiver mais alguma da Bahia aí, Ivan, pode complementar, viu?
1: Tá falhando aí? Tá me ouvindo, Gustavo?
0: Tô te ouvindo. Se tiver mais alguma da Bahia, pode complementar aí.
1: Agora aniversário antes da semana.
0: Muito bem, então. Então vamos lá. Prepara aqui a vinheta.
1: Vamos lá. No dia 8 de junho foi aniversário da grande amiga, pessoa de uma importância muito grande para Piritiba, Adaílde Alves Martins. É nossa querida Adaílde, tem um trabalho social muito grande, muito intenso, que merece todo o nosso carinho, nosso respeito. No dia 8 também, Emília Borges, Rogério Vance, Guilmar Marques, Núbia Adeilton, Marisa Gomes Pires, que é a esposa de Sandro Miranda, e também Mislene da Silva, Neumária Vicente. No dia 9 foi Camila Brandão, Nana de Jesus, Vornei Gene, Non Classe A, Leandro Araújo, Manu Viana, Adriano Soares, Adalberto Galvão, Adriana Pereira, José Dornelles, Fábio Márcio, nosso grande amigo radialista, passou aí pela Imoré, Vitória Leite, Laércio Beethoven, Edenilton Almeida, Dene Corrêa, também no dia 10, Adriano Moreira, Henrique Sampaio, Ana Alves, Júlio Miranda, Jaciara Miranda, a Amanda Pereira, Vera Silva, no dia 11, Dalmo Costa, nosso grande amigo lá em Mundo Novo, Jorge Almeida, Dilma Maria Silva, Ana Cristina Vieira Braz, Rafael Valadares, dia 12, Cirleide Mendes, Rogério Cardoso, Antônio Jorge Oliveira, Carolina Ferreira, Samir Espreitas, Marcos Chapa. No dia 13, hoje é dia 13, né? Dia 13, deixa eu ver aqui, que é dia 13. Dia 13, hoje é aniversário de Antonieta Arcanjo, Bruno Pereira, Elaine Pereira, do nosso amigo Zé Bodinho, que tá até dodói, né? Felipe Cedrais. No dia... Amanhã vai ser aniversário de... Vamos ver onde é a festa amanhã. Dia 14. 14 é de nosso amigo Kleber Braga, Rita Pedreira, Maria Aparecida de Souza, Ludi Costa, Renata Dantas, Laís Barreiros, André Sodré, Andrezinho, Jéssica Souza, Clineia Queiroz, William. Ah, não, é só dia 14. A gente já fez aniversariante. Então toca parabéns para todos elas aí, Sandro. Aniversariante da semana.
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0: Muito bem, Van. Já tocamos a vinheta de parabéns. Agora vamos entrar aí com os alôs, né?

0: Alessandro.
1: Opa, tô te ouvindo, Ivan. Agora vamos com os alôs, né?
0: É.
1: Muito
0: bem. Eu queria também, Sandro, antes de mandar os alôs, mandar uma mensagem aqui para os familiares e amigos e amigas que eu sei que eram muitos. Lucélia, a professora que faleceu essa semana em Piritiba, foi uma situação muito constrangedora e trouxe realmente... Ela morava aí, se não me engano, aí na 27 de setembro, né? Tinha 45 anos, parece que morreu de infarto. É Lucélia o nome dela. Parece que ensinava, ela, professora municipal, ensinava em Porto Feliz, se eu não me engano. E a Carminha acompanhou muito, porque era muito amiga de Carminha, né? Falou, lamentamos bastante esse triste falecimento, né? E há 2 anos atrás ela perdeu a mãe e agora ela veio a falecer. Eu sei que as aulas foram suspensas, e certamente Piritiba, toda a comunidade piritibana, pessoas merecidas homenagem a essa profissional, que era um exemplo de pessoa, de amiga e profissional. Você já conhecia ela, Sandro?
1: É, eu conhecia de vista assim no dia a dia, Ivan, mas a gente sente, além de tudo, uma pessoa jovem, né? Tinha muito ainda tempo pela frente, inclusive Dona Jerusa está relatando aqui que ela morava na rua São Domingos, né? Rua da Independência. Morava na Rua da Independência, né?
0: Sandro?
1: Opa, tô te ouvindo, viu?
0: Ficou mal aí, ó. O que tá acontecendo?
1: Mas eu tô te ouvindo cá, viva.
0: Alô, Sandro?
1: Opa, eu tô te ouvindo o tempo inteiro, viu? Problema é só no...
0: É o cabo aí, Sandro.
1: No retorno, é. Mas aqui na mesa... A gente deixou tudo já preparadinho, sem acrescentar nada, né?
0: Mas deve ser o cabo com um defeito intermitente, né? Mas vamos lá, os
1: alunos,
0: pra você, minha amiga Suzanete, ficou preocupado que a rádio saiu fora, ficou fora do ar. Mandar também pra você, Vângela, em Porto Feliz, pra você, Creuza, Andrade, Vitor de Cláudio, Colorado, Nivaldo, Breno, para Jacozinho, Alberto Maciel, Henrique Vilela, Antônio Barreto, lá em... deve estar vindo aí em São João de Piritiba, Jodival, Jorginho da Cigana, Léo Casamiteiro, é o Camiseta, Léo da Camiseta, né? Lá do Pobé, Gil de Gessé, Thelma Queiroz, São Bento das Lages, Aline Jusce, da Empório, patrocinar o programa, preparando a fogueira com Zé Peritiba e Germar, Lara, tá aí, jogando duro. Segunda-feira eu vou ver se Deus nos permite que eu tenha participado desse programa, né? Mandar para o Zé Vieira, mandar para a Leda da Caixa d'Água, o Padre Adival, que era ouvinte preparando a fogueira, Alinho Márcio, Arim Peixoto, Chumbinho, Marcão, Ícaro, Luzinar Medeiros, Escada, Itamar Lima Chaves, Yuri, Zé Oscar, Maria Zilda, Raimundo Barbosa, Marisa, Fábio Márcio, aniversariante, Lisiane, Viviane, Dona Júlia e família lá no Céu Azul, Maria Luísa, irmã de Antônio Vaqueiro, lá que mora em Bacuri, lá em São Paulo, Edinaldo, Vitor Santos, Neinho, Márcia de Vaz, Manchinha, espero que já tenha tudo bem com vocês, teve um problema de saúde na família, Elton Barbosa e a Santa Wagner do Leite, Dilton Aragão, a professora Cristiane, Minas dos Marcelino, Nice Ferreira, Hugo Gari, Liro, Tarciana. E mandar também para... mandar para aqui, mais... Neide Góes. Mandar para Valdeon. Mandar para... Pedreiro aí, meu amigão Valdemar Pedreiro. Também por ajudando minha colher. Caiu, quebrou o braço. Minha colher, tomara que já esteja bom. Vou precisar de você essa semana. Valdomira Brandão. Marivan Inete, Ricardo Cedrais, Ricardo Patrese, mandar também para quem é outro aqui, Diego lá em São Paulo, Pedro Diego, Eusébio Cardoso em Irecê, Ingrid Carneiro, Dianilton lá do Caldeirão, Elian Coelho, Marão e Márcia lá no Andaraí, Edgail lá no Largo, vai ter forró lá no Largo, doutor Eduardo lá em Mundo Novo, Silmária, Tarcísio, Fabinho, João Mangalô, os Mangalô estão esperando você, Mangalôzão, aí, que vai dirigir pra gente aí, Luciano, né? E Louro Barbosa, Adenilson Cardoso, Cida, Nene, Fiso, Janicélia, Marquinhos da Rocha, mandar também para ver quem é outro aqui, Leda da Caixa d'Água, tem Leda, tem um Leda Rua da Maçonaria, o Evandro e Lineuza lá no Mercadinho, Valdir da Baixinha, Mira da Mistura, Solange lá na Tabela, Nito na Areia Branca, e mandar também para Eliana Ribeiro e Rose, Matheus, grande amigo aí, Seixa, Bia, Maria Esther, Lio lá no Cão Sansão, Tony Vaqueiro, Jânio e toda a turma lá, Ronei, Ismênia, Xinha do Andaraí, mandar para Gamarra, Betão Eletricista, Zé Antônio, Dorge Pedreiro aí, grande amigo, mandar para Cecília, Beija, tudo fantasiado em Brasil aí, Vitória, Lucas, aí estou já vindo pelo Instagram deles aí, Isca Novidades, mandar para Ronaldo e Claudinho lá em Porto Feliz, também Fabier, Francisquinho de Gladstone, Luciane, Letícia Paciência, Geraldo, Geraldo Paciência, Nilton Gênio lá na oficina, Elimário Didino, um grande amigão aí, e Miriam lá da Cigana, Vandira, Tia Hilda, não pode esquecer, Tia Hilda, Andresa, Isai, Adailto, Dermival, Ducha, mandar para Marley, Cocala, Lidiane de Lozinho, Renilce Graça, Cida e a família toda. Tá aí então, um abração a todos vocês, tem mais gente, mas o tempo não dá. Preparar para daqui a pouco e assistir o jogo, né?
1: Passa aqui só dois áudios, Ivan, o de Vovó Bizuí e também de Maria. Mandou esse áudio logo cedo, viu?
0: Como é, Sandra?
1: Passar só esses dois áudios aqui, de Maria e também Vovó Bizuí.
0: Tá falhando é você aí, viu, Sandra?
1: Então o microfone, viu? vamos ter que comprar o microfone novo, viu?
0: Mostrando, saindo, quando tá saindo, você tá falando, já tô atento já pra isso aí, quando cai a ligação, eu voltar a ligar. Tá falhando aí,
1: Vou trocar esse microfone aqui, viu?
0: O cabo, mas deixou o cabo aí com defeito, né?
1: Exato. O cabo de Johnny tá com defeito, viu?
0: Um abração, Sam.
1: Vou passar aqui só o áudio aqui do Vovó Bizuí e também de Maria, viu?
0: Deixando aqui um abraço aí pra você, Sandro. Pra todos os nossos ouvintes que estão ligados a 96.
2: Como é que tá tomando carrinho?
0: 3, ou então no aplicativo, onde quer que esteja. Nossos muito obrigado. Obrigado, meu Deus, por não ser permitido fazer esse programa hoje, que Deus nos abençoe, que dê uma vitória pro Brasil, pra gente ficar mais alegre, mais animado, pra ir pro São João encontrar um clima maravilhoso aí do São João, né? Mandar um abraço aí para todos que estão trabalhando, organizando a festa do São João, aos que estão subindo escada, decorando, que estão puxando bandeirola, os que estão embaixo, os eletricistas, quem tá montando som, quem tá montando barraca, enfim, que é com vocês que consegue se dar a animação do São João, a quem vai tocar, a quem vai cantar, a todo mundo, a quem que vai participar do São João, que Deus esteja sempre conosco, nos proporcionando um São João de muita paz, de muita festa, de muita alegria, e tenhamos assim, acima de tudo, porque é festa, gente, festa, que a alegria da festa, a animação da festa, quem faz é você. Pode botar o melhor cantor do mundo, botar quem quiser no mundo, se você não estiver bem com você mesmo, não estiver bem com as pessoas que lhe cercam, não tem ninguém que lhe agrade. Então, primeiro você tem que estar bem com você e levar essa alegria sua, essa paz que você está gozando, para que os outros participem também da sua paz, da sua alegria. É nós que fazemos a alegria, a melhor atração é você mesmo. Pode ser a atração que for, mas se você não estiver bem, não tem uma atração que vai fazer você feliz. Então que seja feliz, que seja alegre, que esteja em paz, que esteja com saúde, que Deus esteja derramando suas bênçãos, Jesus Cristo esteja presente na vida de cada um, né? Hoje e sempre. Meu abraço a você, Sandro. Que a paz do Senhor esteja conosco, Sandro.
1: Amém. Valeu, Ivan. Bom final de semana para você também. Manda abraço aqui para Ninho, lá em Várzea do Poço. Está acompanhando o programa. Um forte abraço. Também Dona Bisuí no Andaraí. Vovó Bisuí, aquele abraço, viu? Muito obrigado pela audiência, pela companhia. A Maria também mandou o áudio dela aqui. Vera Martins, aquele abraço. Tá todo mundo na expectativa para torcer aí pela seleção brasileira. E quem sabe aí conquistar a primeira vitória logo de início, né?
0: Aí anima mais, né? Dá mais confiança, né?
1: Com certeza. Aí a confiança vai para 100%.
0: É. Você tem algum áudio que quiser passar aí? Pode passar. Tem algum áudio aí?
1: É, tem um áudio da vovó Bisuí. Manda um abraço aqui também para Renilson, lá na Tabela. Grande pedreiro, também metalúrgico. Tá lá com dois rádios ligados na Imoré. Mandou uma foto que. Mandou uma foto de dois, viu?
0: Valeu, irmão. Aí, irmão, aí. Com o vendedor, vamos botar aí pra quebrar. O São João de Piritiba não pode não ter ninguém. Eu não lembro do São João de Piritiba. É, nos anos 50, 60, 70, já era uma alegria só e não tinha atração nenhuma. Atração o povo da rua, cantando de porta em porta, cantando. Naquela época já era chamado jazz, né, que tocava, tinha o jazz em full, saúde. Era aquela folia bonita, o povo passava aquele espírito de animação, de hospitalidade, de confraternização. Depois foi que chegaram as atrações e aí foi, obviamente, incrementando mais. Mas sempre foi o povo de Piritiba que fez o São João de Piritiba o melhor São João do mundo. É esse de Piritiba.
1: E se a gente prestar atenção, Ivan, eu mesmo presto atenção nessa questão, né? Às vezes a gente discute questão de grade, programação, mas no final tá todo mundo na praça curtindo e prestigiando e valorizando o nosso São João. Na verdade, o piritibano tem orgulho do nosso São João, né?
0: Olha, eu vou fazer um comentário aqui, para mim, necessário. Veja bem, o que faz uma cidade bonita, bonita, agradável, é a paz que ela vive. Não adianta a cidade ser bonita e você viver conflitando, brigando, e discutindo, faltando segurança, enfim. O que é que adianta? O que é que adianta as belezas ver agora o quarto lugar mais bonito do mundo, bombardeado, as guerras? Não é beleza. Beleza é a paz. E é uma coisa que eu vou dizer, parabenizar a prefeita, viu? Parabéns, ela está promovendo essa paz. Ela, prefeita, está promovendo o que a gente viveu, os momentos terríveis, a separação, pai brigando com filho, filho com pai, com mãe, irmãos, cada um tomando uma posição, estimulando-se a briga entre parentes para tomar partidos políticos, quando hoje a gente vê a convivência, a gente não sabe mais quem é quem, porque está todo mundo junto. É essa Piritiba que eu conheci dos anos 50, anos 60, a Piritiba de Zuzinha, a Piritiba de Quinzinho, a Piritiba do Dr. Carlos, a Piritiba de Orlando, entendeu? A Piritiba dos primeiros gestores aí que sempre promoveram, em primeiro lugar, a paz, a confraternização, a convivência familiar, uma família só. Digo, ó, piritibano não tem sobrenome, o Araújo, o Lima, ou Serdar, não tem nada, é piritibano e pronto. José piritibano, Antônio piritibano, Francisco piritibano, Maria piritibana, Francisca piritibana. Aí depois você vê uma separação como a gente viveu aí, não é possível que isso volte mais nunca, com ninguém, foi terrível. É horrível que a gente saber assim, vigiar com quem conversava, com quem falava, com quem estava sendo patrulhado, parecendo nazismo. Graças a Deus, pode esse ambiente que Piritiba está vivendo, um ambiente fraterno, amigo. Você pode ter suas divergências pessoais, mas nunca estimulado pela política. Essa é um pior que pode acontecer. Um líder político estimular a desagregação da comunidade, estimular a briga, a separação, não é um líder que mereça as bênçãos dos céus. Porque o bom é unir, é viver em paz. Graças a Deus, a primeira gestão minha, eu saí com toda a população unida, com uma aprovação de mais de 90%. No dia que inaugurei o teatro, Carlos Sampaio, quem foi o orador que inaugurou? Humberto Santos, meu opositor, meu contendor, nós disputamos a eleição, Humberto Santos, ele me chamava de carnaval, e eu quero falar no dia da inauguração, você me dá a oportunidade, claro, você vai ser o primeiro orador. Ele foi o orador, não é lindo, não é bonito? A gente vivia, Otávio Souza Santos, o nome do estádio, o pai de Humberto Santos, de Otavinho, quando ele chamava o estádio, chamava Vasco Filho, aí propuseram a botar o nome de Otávio, considerando que ele era um esportista, gostava de futebol, e pegava o tamboretinho dele e assistia todos os jogos, não falhava, qualquer jogo, se Otávio estava presente. Aí a proposta, eu aprovei, está aí até hoje, Otávio Souza Santos, um nome justo, não tinha nada lado político se considerar. Então, eu acho que essa é a cidade que Curitiba... Todo mundo quer, todo mundo ama, todo mundo gosta, porque Curitiba é uma família só. E o São João, que seja essa família de amor, de paz, de confraternização, quando chegar a eleição, cada um escolhe seu lado, é direito, claro, você não é obrigado a ficar de um lado só, né? Mas passou a eleição, vamos votar de novo, moçada. E durante a eleição saibamos respeitar a opinião dos outros, saibamos entender a posição de cada um. Essa que é a democracia, essa é a convivência dos opostos, a beleza da democracia é essa convivência, o que estamos vivendo hoje em Curitiba. Me alegra em Curitiba hoje, porque eu sei que não tem a restrição que tinha antes. A proibição, às vezes, das pessoas falarem comigo e depois serem retaliados. Já tivemos períodos aí em Curitiba assim, retaliados, porque falavam comigo ou com Carminha. Então, isso é a Curitiba que a gente quer, a Curitiba que a gente gosta. Essa Curitiba que a gente deseja e espera. Brasil ganhando, Curitiba festejando a vitória do Brasil e um São João de muita alegria para todos. Muita paz, muito amor no coração de cada um. Que Jesus esteja no coração de cada um, na mente de cada um. E, Sandro, se Deus quiser, nós vamos sair presente na próxima semana com um programa ao vivo, nós aí, Deus nos permitir. Um abraço, Sandro, um abraço, Miritiba, um abraço, Região, um abraço para minha amiga, meu amigo, onde quer que você esteja, sintonizado no 96 ou no nosso aplicativo. Muito obrigado pela companhia que vocês nos deram até agora. Fica aí com o Sandro, vai ficar, né, Sandro?
1: Vou ficar até as 19 horas aqui com Mesa de Bar, viu? E logo na sequência a gente vai tomar um beropéu e torcer pro Brasil, né?
0: Tocar forró.
1: Isso.
0: Vamos lá, Sandro. Obrigado, Sandro.
1: Valeu, Ivan. Um abraço. Um abraço aqui pra Rose, lá em Areia Branca, também acompanhando o programa. Ela falando aqui, Ivan, a maior atração do São João Curitiba é seu povo, né? O povo alegre e acolhedor.
0: Com certeza, Rose. Você tem razão. Também concordo. Não existe igual, não é? Essa alegria. Eu falei essa semana no último programa que até ela mandou aqui, não dá para me ouvir, que é áudio de Rose aqui. Que um amigo nosso, um empresário da área de construção civil, também da educação, Murilo, ele sempre passa São João lá desde a época do Forró, da minha primeira gestão. Ele esse ano não vai para Aperitivo, mas ele me falou, eu não vou para Aperitivo, porque a mulher entendeu de. Perto de Santo Antônio, cidadinha, Sapiaçu, não sei onde é. Vai com um grupo de formandos, né? E contrariado, que eu criei para Curitiba. Quando eu vejo meus filhos soltos na rua, eu não tenho preocupação. Uma paz que Curitiba reina, amigos, abraços. Não tem, eu não quero nem saber quem está em cima do palco. Eu quero saber quem está embaixo do palco, todo mundo ligou comigo. Quem está indo, eu tô ouvindo, mas eu estou vivendo aquele aconchego do povo de Curitiba, que é tão bom, dos amigos que vão para todo lugar, e esse ano vou perder. Mas eu disse, olha, só vou esse ano acompanhá-lo. No próximo ano, novamente em Curitiba. Isso é bom demais, a gente ouve isso demais. Hoje eu fui no consultório, lá trabalham muitos profissionais, muitos atendendo, muitos mesmo. E aí tá aquela alegria, você vai para onde? Vai passar o São João aonde? O papel vai impedir, o São João é muito famoso, então a gente fica feliz em ver a repercussão que tem essa fama que Biritiba tem, que apesar de não ser mais aquele esplendor todo que era antigamente, mas ainda continua mantida essa relação, né? De uma cidade, porque assim, a imagem de quem foi que visitou a Biritiba, que trouxe a tua cidade hospitaleira, bom, fraterna, e é isso que a gente tem que manter. Até sábado, se Deus nos permitir, são.
1: Valeu, Ivan, forte abraço, bom final de semana para você e para sua família, viu? Por aqui a gente segue na programação da Imoré FM, já já tem mesa de bar, tocando o melhor da música, e não pode faltar forró, né? A Imoré FM também em clima de forró.
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4: 3 e 1.
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5: 3 e 5. 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

Muito bem, vamos lá então na sua Rádio Moré FM. Agora são 3 horas e 12 minutinhos. A partir de agora está no ar o nosso programa Mesa de Bar da sua Rádio Moré FM nesse sabadão, dia 13 de junho. Boa tarde para você que está em casa, boa tarde para você no trabalho. Abraçando você nas fazendas, distritos, povoados. Abraçando você em toda a nossa região com a Rádio Ligada em Moré FM. Abraçando você que ouve a programação da Imoré, nosso aplicativo. Muito obrigado pela audiência. Muito obrigado pela preferência. Para você que é aniversariante de hoje, parabéns, felicidades, hein? Que essa data continue se reproduzindo por muitos e muitos anos. Muito bem, o nosso programa Mesa de Bar na sua Rádio Moré FM, no oferecimento do nosso amigo Zé do Pastel. 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

0: Muito bem, Zé do Pastor atendendo você no zap aí no 74999075026, né? Também junto com a gente aqui no Mesa de Bada em Moré FM, nosso vereador Marcelo Oliveira, trabalhando, defendendo os direitos cidadãos na Câmara de Vereadores, está trabalhando todo dia, lado a lado com o povo. E Marcelo Oliveira está junto com a gente aqui no Mesa de Bada em Moré FM. Valeu, Marcelão, aquele abraço. Muito bem, lembrando que daqui a pouquinho, né? O tempo passa rápido, né? A partir daí das 7 da noite tem a seleção brasileira, né? É, a partir das 7 da noite, Brasil e Marrocos, né? Estreia aí da Copa do Mundo. E aí, se você puder, grava aquele áudio dizendo o seu placar pra gente passar aqui ao vivo a programação Mesa de Bada em Moré FM, hein? É pra gente saber se você vai acertar esse placar aí, viu? Manda um abraço aqui pra Vera lá no Cansanção, Vera Martins. É, Verinha, fale aí. Quanto vai ser esse Brasil e Marrocos aí? Mande seu placar pra gente ver se você é pé quente mesmo. Alô, Jailton, no Cídio Machis, Jailton. Mande também seu placar aí, hein? É pra gente saber aí se você é pé quente mesmo, né? Quanto vai ser esse placar aí, Brasil e Marrocos, né? É, tem a galera que é pé quente, né? Adivinha até o placar, vamos ver hoje, né? Vai acertar esse placar aí, Brasil e Marrocos, né? Muito bem, na sua Rádio Moré, são 3 horas e 15 minutinhos. A gente inicia o nosso programa Mesa de Bar em ritmo de forró.
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1: Aí toca. É o seguinte, é que eu tô sentindo que tem muita gente romântica aqui. Eu vou fazer um desafio, os câmeras. Atenção. Foca aqui. Eu sei que a imagem não é das mais, mas preste atenção no que eu vou dizer, não olha pra figura. Chegou o momento dos apaixonados agora. Os câmeras, posicionados estrategicamente, vão procurar os casais que estão aí. E o beijo mais romântico vai ganhar o kit completo da Limão com Mel. Coloca aqui nos telões o casal mais romântico. Eu vou estar aqui, ó, julgando. Os câmeras também vão escolher, tá bom? Vamos começar? Tem que ter um clima, né? Então, manda ver. O clima é esse aqui, ó. Os apaixonados. Cadê os casais? Tira esse bicho feio daí, coloca os casais. Procura aí a galera, coloca no telão. Quando aparecer tem que dar um beijo, hein? Quando o casal aparecer tem que dar um beijo. Combinado? Já achou um aqui, ó.

concentrado. Quem fez um beijo nosso, amor calado. A Lidiana aí, ó. Foca aqui também. Ah, passou. Foca aí, vai pra mim. Volta. Chega. Cadê o beijo agora? O beijo. Casal em cima, ó. Só vou. Pega os dois aí.

0: Muito bem, na sua Rádio Moré FM, são 3 horas e 28 minutinhos. Aí você curtiu o sucesso do Batista Lima, aqui no Mesa de Bar da Moré FM. Um abraço aí pra Miro Capita. Alô, Capita, tá na sintonia da Moré FM. Muito obrigado pela audiência, muito obrigado pela companhia, viu? Se não tiver no sítio, já tá aí na Pedro Neves, né? Curtindo a programação da Moré FM. Manda um abraço aqui pra Zé Carlos na Vila do Coelho, lá em Mundo Novo. Tá curtindo a programação da Imoré FM. Muito obrigado pela audiência, muito obrigado pela companhia. Boa tarde, meu amigo, humilde locutor Sandro Barreto. Um alô pra tia Hilda, Vera Martins, Adriana, Alexandre, Daldi, Nal, Valeleg, um buzeiro. Um abraço aí pra Celita e Valci, Suzanete, Nem Nas Togas, Rosana, Ronival. Também alô pra Silene e Bernardo no Cobé. Um abraço também pra família. No Cobé, curtindo a programação da Imoré FM, Zé Carlos Brandão, Vila do Coelho, tá pedindo música aí do Roquinho do Forró, né? E ele tá falando hoje, Brasil 2, Marrocos 1, hein? É, vai Brasil! Manda um abraço aqui também pra Rose em Areia Branca, curtindo a programação da Imoré FM. Muito obrigado pela audiência, muito obrigado pela companhia, viu? Uma boa tarde pra Dona Dete, lá na Praça do Cansanção, também ligado aqui na Imoré FM. Um abraço aí pra Dona Irene, na Praça do Cansanção, também ligado aqui na Imoré. Um abraço a turma do Mercadinho Silva, no bairro do Cansanção. Dona Elza, Carleide, também a Rosilane, tá todo mundo por aí curtindo a programação da Imoré FM, né?
1: Aí a galera coloca no telão. Quando aparecer, tem que dar um beijo, hein? Quando o casal...
0: Manda um abraço aí pra Lívio, Josi, na fazenda Cajazeiras, lá em Serrolândia. Boa tarde pra vocês aí, né? Já estão na expectativa pro Jogão do Brasil. Um abraço também à turma aí da fazenda Junco, lá em Miguel Comum, hein? Muito obrigado pela audiência, muito obrigado pela companhia. A turma aí da fazenda Junco, lá em Miguel Comum. Ligados aqui na Imoré FM. Muito bem, Zé Carlos pediu sucesso do Roquinho do Forró. É o som que você ouve agora, a sua Imoré.

Muito bem, na sua Rádio Amora FM, 3:36. Aí você curtiu o sucesso da banda Seu Desejo. É, banda Seu Desejo, uma das atrações aí do São João de Piritiba, Arraiá Capinguilé, né? Manda um abraço aqui pra Sirlene no Cobé, tá curtindo a programação da Imoré FM. Boa tarde, Sandro, tudo bem com você? Um alô pra José Carlos, Meg, Tia Hilda, Risalva, Vovó Bizuí, Alexandre, Umbuzeiro, Marivan, Sandra e todos os ouvintes. Deus abençoe Sirlene do Cobé. Ela tá falando aqui, o placar dela é 3-1 pro Brasil. Muito bem, bom placar, né? É começar com 3-1 no Marrocos. É dar confiança boa, né? Aguardar pra ver, né? Como é que desenvolve, né? Porque vai fazer gol com o Matheus Cunha no ataque é complicado, né? Aquele cara ali não faz gol de jeito nenhum, viu? Atacante que não faz gol é complicado, né? É. Um abraço aí pra Sirlene no Cobé, muito obrigado pela audiência, ótimo sábado aí, viu? Muito obrigado pela companhia. Eulina Ferreira no Sertão Bonito, aquele abraço, hein? É a galerinha bacana do Sertão Bonito que sintoniza aí Moré FM. Muito obrigado pela audiência, pela companhia. Abraço aí pra você do Cantinho, pra você no Largo, boa tarde. Boa tarde pra você em Porto Feliz, Panorama, Céu Azul, Queimadinha, Mansoba. Galera bacana aí sintonizando 96 FM. Boa tarde pra você na Cigana, Palmeirinha, a Baixinha de Miguel Comum, abraçando você em toda a nossa região, sintonizando a Imoré FM, né? Por aqui a gente segue tocando o melhor da música pra você.

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1: Valeu, Joy, na Luiz Cedrais, lá no bairro do Cansanção, curtindo a programação da Imoré FM. É, Joy já dava pra perceber que ele já tomou uns meropel, né? É, tá falando já inglês aí, ó. Você tá com medo de levar uma lapada, né? Muito bem, manda abraço aqui pra Mundinho, lá em Alto Bonito. Tá curtindo a programação, mesa de Baden Moré FM. Mandou o áudio dele aqui. Ele falou que o placar hoje, ele acredita que vai ser 3-1 pro Brasil, né? Fala, Mundinho, boa tarde.
2: Boa tarde, sou do Barreto. Aqui é Mundinho, Alto Bonito. Manda logo aqui pra nós. O placar já é 3-0.
1: 3-0, né?
2: 2 gols de Vinícius Júnior e 1 de Rayan. 3-0 aí.
1: Ah, é 3-0, isso. Abraço aí pro Mundinho, toda a turma de Alto Bonito, ligados aqui na Imoré FM, hein?
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1: Muito bem, agora são 3 horas e 52 minutinhos, a sua Imoré FM. É, boa tarde, Sandro Barreto. Aqui quem vos fala é Gilderlan, né? Gilderlan, povoado do Cantinho, Fazenda Alto Alegre. Gostaria de pedir uma música de Newton Lamas, das mais velhas. Ofereço para minha filha Jussiele, também para minha filha Maria, para minha esposa Jaciele, também para o meu pai Vado Manchinha, né? Minha mãe Maria, para minha irmã Rita. E meu sobrinho Ícaro, também o filho Carlos Daniel e também o Yuri Miguel. A turma ligados aqui na programação da Imoré FM, hein?

0: Muito bem, Suzy de Manguinhas, também ligada aqui na programação da Imoré FM. Boa tarde, Suzy.
1: Boa tarde, Sandra, que é Suzy de Manguinhas. Sandra, passa uma música pra gente aí. O Toque 10, ofereço pra você, meu esposo, Tico, meus filhos, todos que estiveram na escuta. Tô ligada, viu?
0: Valeu, Suzy, daqui a pouquinho a gente toca, hein? Sucesso do Toque 10. Aqui na programação, mesa de bar da Imoré FM. Edivaldo também tá por aqui. Boa tarde, Edivaldo.
2: Boa tarde, Sandro Barreto, quem fala aqui é Edivaldo, de Piritiba, chamado Areia Branca, mas vai dar aí, eu sou flamenguista, doente.
0: Eu também sou.
2: Mas vai dar 1-0, 1-0, vai dar 1-0, Brasil.
0: Tá bom, né?
2: Tô ligado. Tô com o rádio ligado, viu, Sandro Barreto? Tô falando aqui, Areia Branca.
0: Muito bem, tá todo mundo aí confiante na vitória do Brasil, 1-0, 3-0, 3-1. É, vamos ver aí. A partir das 7 da noite, realmente aí, qual o placar que vai bater, né? O importante é sair na frente, né? Muito bem, manda um abraço aqui pra Lene, no povoado do Santo Antônio, lá em Mundo Novo. É, a Lene é nosso ouvinte, mesa de bar da Imoré FM. Muito obrigado pela audiência, muito obrigado pela companhia. Noilson lá em Barracas, Várzea da Roça, aquele abraço, ótimo sábado. Muito obrigado também pela sintonia, viu? Maria no povo, na Fazenda Mulungu, né? Lá em Serrolândia, também ouvinte, mesa de bar da Imoré FM. Aquele abraço, ótimo sábado, hein?
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0: 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Nosso amigo Walter chegou por aqui, vamos ouvir o boa tarde dele, né?
4: Boa tarde, meu amigo Sandro Barreto.
0: Opa!
4: Você, meu amigo, passa pra mim aí um sucesso de Batista Lima. Oferecer pra você, pra toda a galera da Rua do Copa e todos que tá curtindo seu programa, viu? Tenha uma boa tarde, um ótimo trabalho, meu amigo. Hoje, viu? Brasil hoje vai ser 2-1, pra nós tá bom, viu?
0: 2-1, né?
4: Nós temos que ganhar hoje, cuide a cor.
0: Vamos ver, aí, né? Vamos ver se realmente esses atacantes brasileiros fazem gol, né? O problema é que os caras não fazem gol, né? Valeu, Walter, lá em Tapiramutá, Bahia. Pediu sucesso do Batista Lima. É, com fé em Deus aí. Vamos estar curtindo São Pedro e Tapiramutá aí. Curtindo esse show do Batista Lima, né? O cabra é bom demais, né? Reinaldo chegou por aqui também. Vamos ouvir o boa tarde dele, né?
5: E aí, Sandro?
0: Opa!
5: Boa tarde, meu irmão. Aí vai ser Brasil aí, pai. 3-1 aí, Brasil. Travado.
0: 3-1 pro Brasil. Valeu, Reinaldo, aquele abraço, Reinaldo também acreditando aí, 3-1 pro Brasil, né? Muito bem, se o Matheus Cunha resolver fazer gol hoje, né, que o cabra é o atacante, não faz gol, né? Esse Pedro é Igor Thiago, né? A gente não conhece ainda, não sabe aí realmente qual o poder de fogo do cara, né? Mas esperar aí que o Rafinha também desencante, né? Que Vinícius Júnior também faça uma boa partida. Lucas Paquetá entrou bem, viu? É, Walter lá de Tapiramutá, falar o quê, hein? Nosso Paquetá aí, nosso camisa 10 do Mengão, né? Entrou na seleção ali, ganhou aquele meio de campo, viu? Faltou tirar aquele Casemiro, né? É, e botar o Danilo do Botafogo, né? Aquele meio de campo ali. Aí com certeza dava mais segurança, né?
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0: Mas Casemiro é o puxa-saco do treinador, né?
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0: Muito bem, mandar um abraço aqui pra meu amigo Renilson na tabela. Ele tá trabalhando aí, né? 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
0: É, até o Walter também concordou, viu? O Paquetá aí é o novo camisa 10 da seleção, né? Já que Neymar foi só pra passear. Muito bem, vamos ao nosso blog de comerciais daqui a pouquinho. A gente volta aí tocando o Toque 10. É, também Newton Lamas, né? Sucesso a galera pediu aqui no Mesa de Bar da Imoré FM.
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1: Muito bem, na sua Rádio Moré FM, são 4 horas e 7 minutinhos. Tá aí, você curtiu o sucesso, Matheus Fernandes, participação do Xande de Avião. Só no movimento.
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1: Boa tarde aqui, meu amigo Manoel Soares, lá no bairro do Cansanção, também ligado aqui na programação Mesa de Bada em Moré FM. É, muito obrigado pela audiência, muito obrigado pela companhia, viu?
3: Eu sou flamenguista, agora tem que estar o Pedro lá, o Salvador, é isso aí, né? Eu sou flamenguista, eu queria o Pedro lá, e não queria o Paquetá, como eu sou Flamengo, eu não queria Paquetá, não. Paquetá é Paquetá mesmo. O bom é o Pedro, é o matador do nosso time.
1: É, mas infelizmente não foi pra Copa, né?
3: Pedro, tá falando de Valdo Aria Braga, que sou flamenguista doente, ouvindo seu programa. Não existe um atacante igual o Pedro, um centroavante. É o matador, o reverente.
1: Exato, mas essa CBF aí é uma máfia, né? É complicado.
3: Viu,
1: né?
3: Sandro? Eu, como sou flamenguista, queria o Pedro e não queria Paquetá lá, não.
1: Eu também, concordo.
3: Jogador do Flamengo lá. Na seleção.
1: É. Tem meia dúzia do Flamengo lá, né?
3: É 3-0 no Brasil. Mas o Brasil vai dar 3-0.
1: 3-0.
3: Brasil 3-0, viu, Sandro Barreto?
1: Pronto.
3: 3-0 pro Brasil aí, tá bom demais.
1: 3-0 tá bom pra iniciar, né? Muito bem, 3-0 Brasil, placar do Edivaldo. É confiar agora, né? É confiar no que tem lá, que posso fazer bons jogos aí e trazer aí esse título, esse hexacampeonato, né?
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1: Muito bem, manda abraço à turma aí da Fazenda Alto Alegre no Cantinho, né? É Fazenda Alto Alegre, lá no povoado do Cantinho, tá todo mundo ouvindo aqui a 96 FM. Muito obrigado pela audiência, manda abraço à turma aí do sítio Casinha de Barro, né? Alô, Marcionilho, toda a turma aí do sítio Casinha de Barro. Muito obrigado pela audiência, pela companhia, hein? Natanael em Areia Branca também, aquele abraço. É, ouvinte, Mesa de Bada em Moré FM, né? Sandro na Fazenda Nova, Ibiaporã, Bahia, Mundo Novo, né? Ligado aqui na programação também, muito obrigado pela audiência. A turma da Fazenda Nova, Ibiaporã, Mundo Novo, Bahia.

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1: Muito bem, por aqui a gente segue tocando o melhor da música pra você no Mesa de Bar da Imoré. Esse é o som do Silvano Salles. É Silvano Salles, cantor apaixonado.

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Moré FM, são 4 horas e 27 minutinhos. Aí você curtiu o sucesso do Unha Pintada, teste de farmácia. É Unha Pintada aí, uma grande atração do São Pedro de Itapiramutá, né? É pra lá que a gente vai curtir esse show aí do Unha Pintada. Um abraço aí pra Paulinho nas Piabas, curtindo a programação da Imoré FM. Nosso programa Mesa de Bar. Valeu, Paulinho, aquele abraço, hein? Muito obrigado pela audiência, muito obrigado pela companhia. Boa tarde pra você nas Piabas. Obrigado aqui na Imoré FM.

0: Muito bem, por aqui a gente segue tocando muita música bacana pra você e também trazendo a participação do ouvinte. Vamos lá.
1: Oi, Sandro Barreto, aqui é Alda Matos, estou aqui em Tapiramutá.
0: Tapiramutá, Bahia.
1: Do Brasil. Passa um forró pra nós aí, Sandro Barreto. Feliz pra você, pra todos aí da rádio, pra quem tá ouvindo a rádio aí, Moré, Piritiba.
0: Piritiba, Bahia. Bahia.
1: 96.3. Deus abençoe a nós, Sandro Barreto.
0: Isso. Um faltou dizer quanto o Brasil vai ganhar esse jogo aí, né? É, faltou aí só falar quanto vai ser o placar do Brasil, né? Um abraço aí pra Alda lá em Tapiramutá, Bahia, curtindo a programação da Imoré FM, hein? Minha amiga Lilian tá lá em um buzeiro de Mundo Novo, tá tomando aquele licorzinho gostoso, é. Tá parecendo licor de licuri, né? Tá com uma cor assim parecendo licor de licuri, viu? Se for, é novidade, né? É, manda pra mim provar aí também, né? É, divide com os amigos aí, viu? Boa tarde, Sandro. Tudo bem, graças a Deus, viu? É, mande um alô aí pra meus familiares aqui, um buzeiro. Estou aqui na escuta. Muito bem, isso é bom, hein? Agradecendo pelo carinho da companhia. Abração, ótima tarde pra você. Um abençoado final de semana. Valeu. Tomando licor. Ah, é de amendoim, é? Eu pensei que era de licuri, viu?
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0: Lembrei agora até um programa que Sorriso fazia com o Gil Santana, né? Aí antigamente chegava muito licor aqui na rádio, bastante mesmo. Trabalhava todo mundo neblinado. Aí Gil falou: esse licor tá tomando aí de quê, Sorriso? Sorriso aí de minduinho. Minduinho o quê, rapaz? Esse licor aí é de cajá. Sorriso já tava pro lado de Bagdá, viu?
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0: É, talvez aí lancei uma nova opção de licor, né? Licor de licuri, né? É, pode ser que seja novidade, né? Uma boa tarde pra Aninha lá em Baixa Grande, Bahia, curtindo a programação da Imoré FM. Muito obrigado pela audiência, bom final de semana pra você, Aninha. Diga pra gente aí quanto que você acha que a seleção brasileira vai vencer esse jogo aí. 1x0, 2x0, 3x0, 3x1. Qual o seu placar, Aninha? Manda pra gente aí. É, vamos saber quem é o pé quente mesmo aí, que adivinha os placares, hein? Lilian lá também, um buzeiro. É, diga pra mim aí, Lilian, qual o seu placar aí? Daqui a pouquinho tem Brasil e Marrocos. É, se você acha que o Brasil vai ganhar, quanto vai ser esse placar aí pra gente saber se você é pé quente mesmo, né? É, Lina lá em Umbuzeiro tá degustando licor de licuri, né? Pisado e moído na hora, né? É, Aninha lá em Baixa Grande falou que vai ser 2x1, hein? É, tá pé quente, hein? Muito bem, é, Aninha lá em Baixa Grande, tá na expectativa também para curtir o jogo da seleção brasileira, falou que vai ser 2x1. A Lilian lá em Umbuzeiro, que tá tomando seu licor de licuri, é, tá dizendo que vai ser 3x1, né? 3x1 pro Brasil, vamos lá. É, boa tarde, Sandra, aqui é Yuri, falo da Fazenda Alto Alegre, povoado Cantinho. Gostaria de ouvir a música de Biguinho Sensação. Ofereço para todos que estão em sintonia, familiares. É, muito obrigado pela audiência aí, viu? Biguinho Sensação foi sensação de uma música só, né? O cara gravou uma música aí, fez sucesso, depois sumiu, né? Eu nem lembro mais qual é a música do Biguinho Sensação, alguém sabe aí. Minha memória é curta, hein?
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0: Não sei se é aquela que era pipa. Não sei se é essa. Mas o cabra sumiu, né? Tá sumido igual um real no meu bolso, né? É, boa tarde, Sandro. Aqui é Mariana, da Fazenda Lagoa do Carmo. Gostaria de ouvir Neto Brito, a música.
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0: A música é Nem Foi, Já Voltou, né? É. Ofereço pra todos que gostarem da música, obrigado. Muito bem, vamos ter que dar uma vasculhada aqui pra encontrar essa música, né? Nem Foi, Já Voltou. O cabra é ligeiro, então, né?

0: Muito bem, a Lilian falou que vai botar em prática, né? Essa nova receita aí do licor de licori. Pronto, faça aí e mande pra mim também, viu? Pra degustar aqui, viu? Vai que dá certo, né? Nosso amigo Pingo também tá aqui na sintonia. Boa tarde, Pingo.
1: Boa tarde, Sandro. Logo mais tem Brasil e Marrocos. Sandro
0: isso.
1: Barreto. Boa tarde, Pimenta de Bar. Boa tarde, 96. Boa tarde, o pessoal em Sextura, Goiás. Em todo o estado brasileiro. Boa tarde, Cristiano Bahia. Boa tarde, 96. Sandro, passa uma música aí de qualquer um dia. Amadão, Sandro Barreto. Tô na escuta aí, Sandro.
0: Já que você
1: Barreto,
0: fala tanto em Goiás, vamos tocar tarde, catalão, né?
1: Um sabadão. Boa tarde a todos. Em todo o estado brasileiro.
0: É, faltou você falar o placar aí, viu, Pingo? Mande aí qual o seu placar de Brasil e Marrocos. De quanto você acha aí que o Brasil vai ganhar esse jogo, hein? É, enquanto você manda o placar aí, a gente vai tocar a música do Amado Batista. É, catalão, né? Já que você fala tanto no Goiás, então eu vou tocar aí. O destino te mandou pra longe do meu catalão.

0: Meu amigo Léo também tá por aqui na sintonia da Imoré FM. Fala, Léo, boa tarde.
1: Boa tarde, Sandro. Sandro, eu gostaria de ouvir a música. Bota aí, meu velho. Zezé de Camargo e Luciano, pare. Quero oferecer aí a Papa Suzanete aí no Angico. Tá certo? Também tem a participação aí. Manda um forte abraço aí pra galera aí. Lá do Cobel de Mundo Novo, né? O grande Laércio, da Fazenda Piaba. Grande abraço. Mandar um forte abraço pra galera de Nova Esperança, rapaz. Que a gente não pode esquecer, hein? A Nova Esperança, Sandro, é no Vila Morte, hein? Mandar um forte abraço aí pra seu Teve, rapaz. Alô, seu Teve aí no Tamanduá. Também mandar um forte abraço pro meu mano, né? O Cris, o Ulisse, o Adriano. Também pra minha mãe também, meu pai. Eu quero aproveitar e mandar um forte abraço pra galera de Mundo Novo, rapaz. A galera de Mundo Novo. Também pra galera aqui de Miguel Calmon. E a gente não pode esquecer, Sandro. Eu quero mandar um forte abraço pra galera de Porto Feliz. E também quero mandar também aqui um forte abraço de coração aí para o grande doutor Adriano aqui na cidade de Miguel Calmon, né? Também tem o Renivaldo aqui também, Miguel Calmon. E para todos os ouvintes da Imoré FM. Também todos os aniversariantes. Valeu, Sandro. Boa tarde, hein? Depois eu falo com você, garoto.

0: Muito bem, na sua Rádio Moré FM, são 4 horas e 36 minutinhos. 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Sei que queres nesse momento. Muito bem, nosso amigo Pingo tá falando que o placar de hoje é 3 a 2, né? 3-2 aí pro Brasil, né? Brasil! Muito bem, 3-2. Nosso amigo Jailtão do Sítio Machixe. Boa tarde, Jailtão. Fala aí, Jailtão, qual vai ser o seu placar aí? Brasil e Marrocos. E se você é pé quente mesmo? Eu acho que vai ser 3-1 pro Brasil, viu? O Marrocos vai fazer um gol, mas o Brasil vai fazer 3, viu? Primeira fase aí, o Brasil vai passar de boa, né? Boa tarde, é Sueli de Itapiramontá. Quero ouvir Amado Batista, Olhos Verdes. Mando para meu irmão Zé Ailton. Valeu, Sueli, em Itapiramontá, Bahia, hein? Muito obrigado pela audiência. Bom sábado para você aí, viu?
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0: A galera tá confiante, né? Todo mundo falando mais. 3-1, né? 3-1, 2-1. Jailton também tá achando que vai ser 2-1, né? 2-1 Brasil. Então vamos pra cima, Brasil! Brasil! Brasil! Muito bem, fazer igual a Lilian. Comemorar a vitória do Brasil tomando aquele velho licor de licuri, né? Pois é, Jailtão do Sítio Machixe, você já viu? Licor de licuri é novidade aí. A Lilian lá em Umbuzeiro mandou aquele litrão, com aquele líquido sagrado. Na cor do licuri, né? Leite do licuri. Deve ser bom, né? Passar o licuri no liquidificador, tirar aquele leite ali, misturar no miropel. Pra quem sabe fazer o licor, deve dar um sabor diferente, né?

0: Muito bem, na sua Rádio Moré FM, 4 horas e 39 minutinhos. Manda abraço à turma aí da Associação Naziozeno, galera bacana aí que sintoniza em Moré FM. Também a turma aí do assentamento Araçazinho de Miguel Comum. Abraço aí pra nós, toda a turma aí do assentamento Araçazinho. Muito obrigado pela audiência, uma boa tarde pra você na Palmeirinha. É, a turma da Palmeirinha aí, ligados aí em Moré FM. Muito obrigado pela sintonia, hein? Sei que queres nesse momento. Um abraço aí pra Nego Dinadinho lá no Mucambo. É, Itapura, Miguel Comum, Bahia. Também um bigode na Fazenda Bela Vista lá no Mucambo. Dizão e Sinhá também na região do Mucambo. Aquele abraço, hein? Também minha sogra Dona Joselita, mulher da Casa Amarela. O véi Renício gosta de tirar o cuchulinho. É, o véi gosta de tirar o cuchulinho, né? Uma hora dessa o véi Renício tá tirando o cuchulinho, né? Um abraço a todo mundo nas pombas aí, ligado aqui na Imoré FM, nosso programa Mesa de Bar, hein?
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0: Muito bem, por aqui a gente segue tocando o melhor da música pra você. Agora a gente vai tocar sucesso.
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0: Zezé de Camargo e Luciano, né?

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1: Muito bem, na sua rádio Amora FM, tá aí você curtiu o sucesso do Amado Batista, Meu Catalão. Música bacana, você curtindo aqui no Mesa de Bar da sua rádio Amora FM. Um abraço aí pra Mariana, turma aí da Fazenda Lagoa do Carmo, curtindo a programação Mesa de Bar da Amora FM. Daqui a pouquinho tem sucesso aí do Neto Brito, né? Nem foi, já voltou. O cara é rápido.
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1: Alô, Joy, na Luiz Cedrais, no bairro do Cansanção. Ó, Jailton, o Joy tá bem confiante aqui na vitória do Brasil, vamos lá.
3: Boa tarde, Sandrão, e aí? Alô, todo mundo aí, aqui vai Cansanção, na Luiz Cedrais, Sandrão. Rapaz, eu tô com medo aqui, velho. Eu tô com medo de tomar uma lapada, viu? Ai, nossa, Sandrão, tô com medo que esse Brasil nosso tá de saiu, tá de escarariu. Pega esse time aí, meu irmão, e vai vir a final, velho. Vai ser um time pesado, viu? Eu tô com medo, velho. Nós tomamos uma balaiada. Não, tomamos não, velho. Apesar que nós somos brasileiros, né, velho? Torcer pra que, né? Faça um bom jogo, né? É isso mesmo, Sandrão. Boa tarde. Fique com Deus, meu irmão. Um abraço.
1: Valeu, um abraço. Pelo menos o Meropel aí tá pesado, né? Você tá igual aquele árbitro lá brasileiro, tentando falar inglês, né?

0: Muito bem, na sua Rádio Moré, são 4 horas e 49 minutinhos. Por aqui a gente segue tocando o melhor da música pra você, agradecendo sempre a sua companhia, a sua audiência. Manda abraço aqui pra minha amiga Tassi na Fazenda Jalva. É, Tassi flamenguista. Também tá na expectativa aí pra torcer pela seleção brasileira, né? É, Tassi gosta de futebol também, né? É, a mulherada aí também entendendo de futebol, né? Fraco não, viu? Abraço aí pra toda a turma da Fazenda Jalva, ligados aqui na Imoré FM. A sua mãe, Dona Sirlene, também o pai dela. Um abraço a todo mundo aí, viu?
1: Um abraço forte.
0: Por aqui a gente segue tocando o melhor da música. Já o Tom gostou aí, porque o Joy não tá acreditando muito aí nessa seleção, não. Ele tá com medo da lapada.

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1: Boa tarde, Sandro. Esse cara é maluco, eu tô pegando a programação. O Brasil vai tomar uma balaiada, a gente vai dar uma balaiada. Nós temos cinco jogadores do Flamengo. Flamengo é Flamengo, até morrer, rapaz. Eu sou torcedor do Flamengo doente, rapaz. Esse cara que falou que o Brasil vai tomar uma balaiada, ele é louco, é? Ou tá comendo manga com febre? Nós, o Brasil vai dar uma balaiada, rapaz. Flamenguista, flamenguista, a seleção é aquele clube de regata Flamengo, ó. Só faz o goleiro Rossi, mas não podia ir que é argentino. Mas rapaz, como é que pode? Tá louco, é rapaz, você tá louco, é? O Brasil tá uma balaiada. Brasil! Nós já dá uma balaiada.

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1: 5 horas.
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Muito bem, na sua Rádio Moré FM, agora são 5 horas e 8 minutinhos. Por aqui a gente segue nosso programa Mesa de Bar na Moré. Agradecendo a sua companhia, sua audiência. Manda abraço aí pra Sandro na Fazenda Brejo, lá em Baixa Grande. É, tô vendo, tá chegando por aqui, mandando a mensagem dele de boa tarde, bom sábado. Valeu, Sandrão, na Fazenda Brejo, lá em Baixa Grande. Fala aí, Sandrão, qual é o seu placar hoje pra Brasil e Marrocos? A galera tá aqui apostando 3-1, 2-1. É o placar que tá batendo por aqui, viu? Mande aí, Sandrão, o seu placar nesse jogão de hoje aí, Brasil e Marrocos. A gente quer saber aí se você é pé quente, hein?

Mandar um boa tarde aqui pra minha amiga Tassi, lá em Porto Feliz. Tá na sintonia da Imoré FM. Valeu, Tassi, aquele abraço, hein? Tudo bom pra você aí. Pra essa turma bacana de Porto Feliz, sintoniza a Imoré FM, hein? Minha amiga Marlúcia, no Povoado de Ascoelha, em Morro Chapéu, também tá ligada aqui na programação, mesa de bar da Imoré FM. Boa tarde, meu amigo Sandro, passa uma música aí pra mim, de forró, ofereço pra todos que estão na sintonia. Marlúcia, no de Ascoelho, pronto, forró vai rolar já já, viu? O forrozão da 96 FM.

0: assim. Manda um abraço aí pra Nete na tabela também, sintonizada aí na Imoré FM. Nosso ouvinte de todos os sábados, muito obrigado pela audiência. Nosso amigo Jailson lá em Brotas, São Paulo, curtindo a programação da Imoré, nosso aplicativo. Muito obrigado pela audiência, pela companhia, hein? É, grande Jailson, ele que é de Umbuzeiro de Mundo Novo, mas tá lá em Brotas, São Paulo, curtindo a programação da Imoré, nosso aplicativo, né? Já na expectativa para curtir aí o jogo da Seleção Brasileira. É, quem tá de boa lá em Umbuzeiro, esperando o jogão da Seleção Brasileira, é nossa amiga aí, a Lília, né? Tomando aquele licor de licuri. É novidade aí, né? E na expectativa para acompanhar o jogo do Mengão, né? É, só ela tem licor de licuri, né?
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0: 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Muito bem, Sandrão da Fazenda Brejo lá em Baixa Grande. Tá falando aqui, vai dar 2-0 pro Brasil, né? Muito bem, um abraço aí pra Sandro, também sua esposa Leide, na Fazenda Brejo, lá em Baixa Grande. Tá falando aqui, vai ser 2-0 pro Mengão. É, falta o Mengão, né? 2-0 pro Brasil hoje, né? Saudade do meu Mengão, viu? José Adonilton, Salgado Grande, Miguel Comum Bahia, tem áudio dele aqui, vamos lá.
2: Boa tarde, Sandro. Aqui é José Adonilton Carneiro, por Rocha Salgado Grande. Eu posso fazer a música de Amado Batista, se morreu por amor. O meu placar do Brasil é 3-0. Valeu, Sandro.
0: Valeu! Brasil! A galera Miguel Comum também tá aí acreditando na vitória do Brasil, né? Um abraço à turma aí do Salgado Grande, Miguel Comum Bahia. Ligamos aqui na 96 FM. Bom final de semana pra vocês aí, bom sabadão, viu? É, manda aí um alô pra Fernando, Caio, Laura, Johane, Daiane, Fernanda, aqui um Umbuzeiro de Mundo Novo. Alô, galera de Umbuzeiro, aquele abraço, hein? É, por aí tem a nossa amiga Línia, a mulher do licor de licorê. Manda abraço a turma aí no Sítio Velho também, né? Maria Eduarda, Celi, Serlindo, tá próximo aí um Umbuzeiro, um Alto Bonito, galerinha bacana aí do Sítio Velho. É a turma bacana que sintoniza aí Moré FM, muito obrigado pela audiência, também estão aí na expectativa, né? Pra torcer pela Seleção Brasileira, fazer um bom jogo e conquistar a primeira vitória aí, né? Brasil! Brasil! Muito bem, Sandrão da Fazenda Brejo, lá em Baixa Grande, manda áudio aqui, vamos lá. Opa!
3: Boa tarde, Sandro. Quem está falando aqui é a sogra de Sandro, aqui da Fazenda Brejo.
0: Beleza.
3: Eu quero ouvir uma música do Bando do Vaqueiro para oferecer para Sandro, para meu filho Gledson, Girleide, Gicleia, Elielso e Cailane. E para você e todos que gostaram da música, e muito obrigado.
0: Valeu, aquele abraço, hein? É, Sandrão tá com moral aí, a sogrona aí pedindo música. No zap do Sandro, não é fraco não, hein? Volta lá de Tapiramutá, Bahia.
4: Sandro Barreto, foi eu de novo. Meu amigo, foi impossível, meu amigo. Passa pra mim aí. Um sucesso de raça negra, viu?
0: Bom demais, hein?
4: Escuta, viu? Até as 8. Bora ver, rapaz. Você tá sonhando com o Flamengo, é?
0: Eu tô com saudade do Mengão, viu?
4: Tem que voltar, porque vai ser valeu, meu amigo.
0: Então, valeu.
4: Passa aí, eu tô aqui ligadinho.
0: Valeu, daqui a pouquinho a gente toca, hein? Um abraço aí pra volta lá em Tapiramutá, Bahia. Muito bem, São Pedro, vamos estar aí em Tapiramutá, né? Curtindo aí o sábado e o domingo aí, os festejos de Tapiramutá, né? Fé em Deus, vamos estar por aí, viu? minha amiga Renilde, nas Populares Nova, também ligada aqui na Imoré FM. Boa tarde, minha amiga Renilde.
3: Boa tarde, Sandro. Sou Renilde das Populares Nova. Pancada do Brasil hoje é 2-1.
0: 2-1, Brasil.
3: Bota uma música aí de Júlio Nascimento, qualquer uma, tá na sua escolha. Feliz pra você e pra todo mundo que tá ouvindo.
0: Valeu, Renilde, aquele abraço. 2-1, Brasil, né? Muito bem, Marlúcia, parabéns a netinha aí, né? Uma princesinha com a camisa da seleção brasileira. A criançada fica mais empolgada que a gente, né? A gente que entende um pouco aí, fica meio aí apreensivo, né? Na expectativa, não esperando muito pra vir alguma coisa, né? Mas a criançada aí tá uniformizada, tá todo mundo de verde e amarelo. É, a onda é essa, né? Marlúcia falou, esquece o Flamengo, como é que eu esqueço, né? Se eu nasci flamenguista. É porque minha seleção, na verdade, é o Flamengo, né? É.
1: Um abraço forte.
0: Tenho saudade daquele Flamengo Jorge Jesus, a gente atropelava todo mundo, né? Tirava as penas de todo mundo, já todo mundo depenado, né? E acabou, viu?
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0: Manda um abraço aqui pra Cristiane Pereira, lá em Mundo Novo, Bahia. É, tá ligado aqui também, na programação Mesa de Bada e Moré FM. Todos os sábados tá ligado, né? Todos os sábados tá junto com a gente aqui no Mesa de Bada e Moré FM. Valeu, Cristiane, aquele abraço, hein? Diga aí qual o seu placar aí, pra daqui a pouquinho, Brasil e Marrocos. Qual é seu nível de confiança? É, mande pra gente aí. Saber se você é pé quente, né?
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0: É, boa tarde, Sandro. Manda um alô aí pra mim aqui na Fazenda Santa Maria. João, é, tô fazendo... Ah, tô na Fazenda, tô ligado. Valeu, João, aquele abraço, hein? Fazenda Santa Maria, Mundo Novo. Ligado aqui no Mesa de Bada e Moré FM.

0: Muito bem, valeu Marlúcia, aquele abraço. Eu também sou flamenguista e comprei a camisa. É, flamenguista, é isso aí, a camisa do Flamengo. Esse ano também quero comprar minha camisa, né? A camisa nova do Mengão. Porque esses três pontos aí, viu, Gelton? A gente vai reconquistar lá no chiqueiro de vocês. Né? Vocês ganham da gente no Maraca. Agora a gente vai lá no chiqueiro e tira esses três pontos de novo, viu? Se preocupe, não. O importante não é como começa, é como termina, né? O ano passado terminou bom demais, viu? O ano passado terminou show de bola, viu, Jotão? Depois vou mandar aquele vídeo daquele palmeirense chorando pra você, viu? Diego Pedro, tá lá em Jundiaí, São Paulo, né? Boa tarde, Sandro. Hoje é a seleção brasileira e Marrocos. Hoje 5-0 é pro Brasil. É muito gol, hein? 5-0 é muito gol, viu? Acho que o Diego Pedro exagerou um pouquinho, né? 5 gols, é gol demais, né? Aquele Matheus Cunha, atacante do Brasil, só tem 1 em 22 jogos, né? Pela seleção brasileira. Aí você fala em 5 gols, aí eu fico igual aquele cara lá do bairro do Cansanção, né?
1: É, tô comendo, velho. Eu tô aqui, ó, no seu programa aqui de exterior. Tô comendo, velho. Eu tô comendo, viu? Eu tive que pegar mesmo.
0: O cara falou que tá com medo.
1: Tô usando o seu você agora mesmo. Tô comendo, viu? Esse Brasil vai, meu irmão. Sei não, eu tô com medo, mas foi aqui, né? Sou brasileiro, né?
0: Tem que ver, né? Fica aí, o Cabra Fogo vai ser 5-0. Enquanto você tá com medo, o Diego Pedro falou que vai ser 5-0 pra seleção brasileira, viu?

Esse cabra tomou uns meropé hoje no churrasco, é, com certeza, viu? Ele tá falando igual aquele árbitro lá, brasileiro, na abertura da Copa, né? Tentou falar inglês, ficou igual esse cabra aqui, né? Olá, boa tarde, Sandro Barreto, tudo bem? Sou Girleide, de Baixa Grande. Girleide é o nome da minha cunhada, né? Coincidência aí, né? Meu nome é Sandro e minha cunhada é Girleide. Olha que coincidência, né? Fazenda Brejo, gostaria de ouvir música. É, Eduardinho dos Teclados, ofereço pra minha mãe. Jorlândia, também pra a minha irmã. Gicleia e também pro meu sogro Sandro. É, meus filhos também, Ezequiel. E para você, que é um locutor nota 10, estamos sempre ouvindo a Rádio Maravilhosa. Muito obrigado, um abraço a turma aí da Fazenda Brejo, lá em Baixa Grande, hein? Muito obrigado pela audiência, bom sabadão para vocês aí, viu? Hoje a galera tá reunida aí, né? Até a sogra do Sandrão tá colou por aí. Vai rolar um churrasquinho, aquele meropel. É, o negócio aí vai ser animado, hein? Para acompanhar o jogo da seleção, né?

0: Muito bem, na sua Rádio Moré FM, 5 horas e 21 minutinhos na Moré. Agora Paulinho das Piabas também chegou por aqui. Boa tarde, Paulinho.
1: Boa tarde, Sandro. O Brasil hoje vai tomar de 3 a 1. O Brasil vai tomar. Torcer pra perder. Torcer pra time ruim, rapaz.
0: Hã? É, Paulinho tá igual aquele cabra lá do bairro do Cansanção que tá com medo, viu, Geltão? O cabra falou que tá com medo.

mas quem sabe de repente o Brasil aí faz uma boa partida, né? É. E ganha do Marrocos, tudo é possível, né? Muito bem, pra você da Potrona, fala o Didi, né? Vai na sintonia da Imoré FM, muito obrigado pela audiência, hein?

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0: Muito bem, na sua Rádio Moura FM, agora são 5 horas e 58 minutinhos. Por aqui a gente segue nosso programa Mesa de Bar na Moura FM, agradecendo a sua companhia, a sua audiência. E a galera tá aí na expectativa para curtir o jogão da seleção brasileira, né? Brasil e Marrocos, estreia aí do Brasil na Copa do Mundo. E com certeza todo mundo torcendo para que o Brasil faça uma boa estreia, conquista aí logo de cara essa primeira vitória, para dar aí um sossego para que possa trabalhar aí para os próximos dois jogos, né? Quem sabe aí o Brasil conquista aí o hexacampeonato. Tudo é possível, né? No futebol, principalmente, tudo é possível, né?
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0: Manda abraço aqui pra Raimundo, lá na São Domingos, Dona Eridalva, Maridalva. Tá todo mundo por lá curtindo a programação da Imoré FM. Dona Elieci, lá em Alto Bonito, aquele abraço. Mundinho tá lá em Alto Bonito curtindo a programação da Imoré FM. Pediu música, falou o placar dele aqui. Brasil e Marrocos. Um abraço à turma aí de Alto Bonito. Ligados aqui na 96 FM, hein?
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0: Muito bem, agora tem a música das 18 horas, a música da Ave Marinha. E na sequência a gente volta aí tocando forró, também uma rocha, um sertanejo, movimentando aqui a programação da sua Rádio Moura FM. Daqui a pouquinho, logo após a música da Ave Maria.
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0: Tiquinho.
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3: Muito bem, por aqui a gente segue tocando o barco aqui no nosso programa Mesa de Bar da Imoré FM, no oferecimento do nosso amigo Zé do Pastel. 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E Marcelão também está junto com a gente aqui no Mesa de Bar da Imoré FM.
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3: Muito bem, a turma aí da Fazenda Alto Alegre, povoado Cantinho, tá ligados aqui na Imoré FM. Boa noite, Sandro Barreto. Aqui quem fala é Carlos Daniel. Queria ouvir uma música de toque 10, qualquer uma. Ofereço pra toda a minha família. Muito bem, daqui a pouquinho a gente toca esse sucesso do toque 10 aqui no Mesa de Bar da Imoré, viu? Muito obrigado pela audiência, muito obrigado aí pela companhia. A turma da Fazenda Alto Alegre, lá no povoado do Cantinho. Abraço a turma da Fazenda Nova e Ibiaporã, lá em Mundo Novo, hein? Galera bacana aí da Fazenda Nova e Ibiaporã, muito obrigado pela audiência, muito obrigado pela companhia, hein? Olá, tá Sandrão, meu xará, curtindo a programação Mesa de Bar da Imoré FM.
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5: Gostei da música. Fica aí, bota a bota aí. Gostei, eu.
3: Esse aí não vai assistir o jogo do Brasil, não.
5: Valeu, eu tô aqui na escola.
3: Esse Meryl Pell tá pesado aí, viu? Esse aí só vai ver os lances no Fantástico amanhã, né? Fazenda Juriti, um abraço a turma da Fazenda Juriti, ligados aqui na Imoré FM, tem áudio, vamos lá.
6: Sandro, boa noite.
3: Opa.
6: Eu preciso falar com você, fora do ar, pode?
3: Pode, com certeza.
6: Se eu ligar pra você, pode ligar pra mim, por favor.
3: Um abraço a turma da Fazenda Juriti, ligados aqui na Imoré FM, hein? Sábado, muito obrigado pela audiência, muito obrigado pela companhia. Nosso amigo Misso, lá das Tocas, tá ligado aqui na Imoré FM, tá na expectativa aí também pro jogão da seleção brasileira, né?
7: Boa noite, Sandro Barreto. E aí, tudo bom, meu amigo?
3: Tudo tranquilo.
7: Vamos pra toda a galera das Tocas, pra José no Sítio Cajueiro, Zica, do Brogodó, Tinho, Fogo, Cachoeira Grande, Ivo, Dilto de Olinda na Vistosa, Zé Nilton, Sorriso, Compadalindo, Bobó e Família Aliá Branca, toda a galera de Embuzeiro. E eu quero oferecer a música para toda essa galera seresteiro da noite, para toda a galera que tá na mesa de bar. E tchau e um bom trabalho, mano.
3: Valeu, Misso das Tocas. Muito obrigado pela audiência. Bom sabadão para você aí, viu?
8: Alessandro, boa noite. Aqui é Mara de Ibiaporã, passando aqui para desejar um ótimo sábado. Que Deus continue te abençoando, viu? Ô, Sandro, eu queria pedir uma música de Top 10.
3: Top. Pronto.
8: Top 10 aí.
3: Já tem uma no ponto aqui, viu?
8: Corria, Gil Santana, Johnny Alves, para todos os locutores. Um grande abraço, meu amigo. Que Deus te abençoe. Sempre manda um alô para mim, Sandro. Viu?
3: Ibiaporã.
8: Teu programa.
3: Valeu, Mara. Aquele abraço, hein? Muito obrigado pela audiência. Muito obrigado pela companhia aí, viu? Tá lá em Ibiaporã também, na sintonia da Imoré, né?

0: Muito bem, aqui no Mesa de Bar da sua Rádio Moré, a gente vai tocar agora sucesso do Toque 10.
1: Aê, tio! 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

Muito bem, na sua Rádio Moura FM, são 6 horas e 13 minutinhos. É, tá aí, você curtiu? Cofrinho de amor, forrozinho bom, hein? Você curtiu aqui na programação, mesa de bada em Moura FM. Manda abraço aqui pra Manuel no Povoado dos Macacos, lá em Tapiramotá, Bahia. Ligado aqui na Imboré FM. Tá pedindo sucesso aí do Luiz Gonzaga, o Rei do Baião. É, tá curtindo a programação, mesa de bada em Moré. Muito obrigado pela audiência, muito obrigado pela companhia, viu? Próximo sábado, é Ivan Cedrais, vai estar ao vivo aqui no programa Revista Semanal do Rádio. E depois te segue aqui na programação da Imboré com o nosso programa Mesa de Bar, viu? Falar pra você que próximo sábado a gente vai estar fazendo aqui uma campanha de doação. Tem uma pessoa aí que mora na roça, tá precisando de algumas coisas aí, tá doente, tá passando dificuldade. E aí com certeza eu vou ajudar, espero que você também, amigo ouvinte aqui da Imoré também, entre nessa corrente de doação aí, junto com a gente, pra que a gente possa fazer uma doação bacana aí, esse pessoal aí que tá precisando, tá bom? Próximo sábado eu vou pegar o nome do pessoal aqui que tá aí necessitando dessa ajuda, para que a gente possa fazer aqui uma cesta básica aqui próximo sábado, né? Cada um doa alguma coisinha, a gente faz uma cesta e a gente entrega aí esse pessoal, tá bom? Próximo sábado, conto aí com sua ajuda, com sua força. Alô, Jailtão, no Sítio Machiste, com certeza aí. Meu amigo Jailtão vai entrar nessa corrente junto com a gente, pra gente poder ajudar esse pessoal aí, viu? Você que tá em casa, tá ouvindo a programação da Imoré, próximo sábado aí. Vamos fazer essa força, ajudar o pessoal aí, viu?

0: Muito bem, então tá combinado, hein? Sábado a partir do meio-dia, já no Revista Semanal do Rádio, eu com o Ivan Cedrais vou estar aí pegando o nome do pessoal direitinho pra gente fazer essa corrente de doação aí, pra gente arrecadar uma cesta básica. O pessoal aí tá precisando, né? Tem alguém aí que tá até com problema de saúde, né? Passando dificuldade. E aí com certeza a gente como ser humano sensibiliza logo, né? Pra tentar ajudar de alguma forma, né? Com certeza, com fé em Deus, pode contar com minha ajuda. Com certeza, os ouvintes aí Moré FM vai entrar nessa campanha junto com a gente aí, viu? Aqui ninguém fica desamparado, graças a Deus, né? Muito bem, daqui a pouquinho tem um jogo da seleção brasileira, né? É. Nossa amiga Edivaldo já tá aí na expectativa, né? Fala, Edivaldo.
1: Valeu, Sandro. Tamo junto aí, eu tô ouvindo o programa aí, tô junto pra ajudar, viu?
0: Isso.
1: A gente...
0: Ajudar quem precisa que é bom demais, mesmo, né?
1: Gostei de sua atitude.
0: Isso, é.
1: Tô junto. A gente vamos ajudar.
0: Muito bem, próximo sábado vou pegar aqui o nome do pessoal que mora aí na roça, pegar o nome direitinho, contato de telefone, para que a gente possa fazer uma cesta básica. E ver como a gente faz para levar até a roça do povo aí, viu? Com certeza aí. Vamos fazer essa corrente de doação, né? E ajudar quem tá precisando, né? Gilderlan lá do Cantinho, Fazenda Alto Alegre. Conte comigo, meu irmão. Valeu. Muito bom saber que a gente pode contar com você aí, viu? Próximo sábado, a partir do meio-dia, vou pegar o nome do pessoal, o número de telefone, para que a gente possa identificar a pessoa certinho, né? Diz que tá passando por problemas aí de saúde, tá passando por dificuldade. E com certeza nosso coração sensibiliza logo pra gente fazer essa corrente aí e ajudar da melhor forma possível, né? Gilderlan, Fazenda Alto Alegre, lá no Cantinho, aquele abraço, viu, pra você, pra toda a sua família aí. Muito obrigado por já ter aí sensibilizado e dizer, conte comigo, meu irmão, pra gente ajudar esse pessoal aí, viu? Nosso amigo Pingo também já tá aqui, né, sensibilizado aqui. Com certeza vai entrar nessa corrente aí. Corrente do bem, pra gente ajudar as pessoas, é bom demais, né? Próximo sábado a gente faz aí essa força. E a gente vai ajudar esse pessoal aí, né? Muito bem, na sua Rádio Moré FM, agora são 6 horas e 18 minutinhos. Já estamos aqui na contagem regressiva para a gente acompanhar esse jogão da seleção brasileira. Para ver aí como sai aí dessa situação o Brasil, né? Tá todo mundo querendo vitória, né? Nada mais do que a vitória, né? Muito bem, manda um abraço aqui para João na Fazenda Santa Maria, lá em Mundo Novo. Pode contar comigo também. Muito bom, viu, João da Santa Maria, saber que também você tem um coração bom aí, gosta de ajudar as pessoas, né? Então, próximo sábado, a gente tá já combinando desde agora pra gente fazer aí essa corrente de doação, né? Como eu tô falando, próximo sábado a gente pegar o nome da pessoa, o telefone, o endereço certinho, né? Pra que a gente possa fazer aqui uma doação bacana pra quem tá precisando, né?

0: Muito bem, na sua Rádio Moura FM, agora são 6 horas 19 minutinhos. Até as 7 da noite a gente segue por aqui, né? Até as 19 horas. Vamos falar do nosso amigo Jailton, né? Já até chega, 19 horas. Por aqui tocando o melhor da música pra você no Mesa de Bar da Imoré FM.
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0: Vamos de forró, né?

0: 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Muito bem, na sua Rádio Moré FM, são 6 horas e 32 minutinhos. Aí você curtiu o sucesso do Amado Batista, Seresteiro das Noites. Música bacana você curtindo aqui no Mesa de Bada em Moré FM. Manda abraço aí pra Ninho lá em Várzea do Poço, Bahia, tá ligado aqui na programação da Imoré FM. É, o sinal de lá tá chegando top demais, né? Pô, lá o sinal tá chegando muito bom, o sinal da Rádio Imoré FM, né? Abraço aí pra Ninho lá em Várzea do Poço, Bahia, ligado aqui na Imoré FM.
1: Sandro Barreto.
0: Opa!
1: Tudo bem, gatinho Sandro Barreto?
0: Tudo bem, graças a Deus.
1: Você tá bem?
0: Tudo bem.
1: Sandro Barreto, que é a Jane da Bahia.
0: Jane da Bahia.
1: Boa noite pra você. Muita saúde, muita paz pra você, Sandro Barreto.
0: Amém.
1: Que é a Jane da Bahia. Sandro Barreto, que eu quero ouvir aqui uma música, Sandro Barreto.
0: E falar pra você que eu e Jailton tava com saudade de você aqui na rádio, viu?
1: Mas eu queria ouvir um pouquinho de uma música aqui, pode ser, Sandro
0: Barreto? Pode, pode, seu pedido é uma ordem.
1: Queria ouvir aqui uma música de saia, de calcinha preta.
0: Calcinha preta.
1: Pode ser, você passar essa música para Jane da Bahia?
0: Pode, pode,
1: Sandro
0: sim.
1: Sandro Barreto.
0: Que bom ter Sandro você aqui, Barreto. Viu? Você tava fazendo falta.
1: Pra você também, Sandro Barreto, essa música de calcinha preta.
0: Eu gosto demais, sou fã da calcinha preta, viu?
1: Pra você, com muita paz, com muita saúde, Sandro Barreto, boa noite. Que a Jane da Bahia mora aqui nas Populares Nova. Boa noite, Sandro Barreto. E todos que tá por aí trabalhando, boa noite pra vocês. Com muita saúde, muita paz, boa noite.
0: Que é valeu, Jane da Bahia.
2: Ô, Sandro Barreto, pode fazer.
0: O Misso das Togas também tá ligado, hein? Muito obrigado pela audiência aí, viu?
3: Eu vou ajudar, viu?
0: Tomou uns meropéu pesado.
3: Eu vou ajudar, viu?
0: Esse aí não assiste o jogo do Brasil não, viu, Jairão? Pronto. Próximo sábado a gente vai fazer aí essa campanha pra arrecadar alimentos aí pra esse pessoal tá precisando, viu? E aí, Joy lá no Cansação já falou, pode procurar. Tô dentro aí dessa campanha, viu? Meu amigo Jailton também falou, pode contar comigo, vou dar essa ajuda aí. Minha amiga Cristiane Pereira, lá de Mundo Novo, é, pode contar comigo, vamos ajudar quem tá precisando. Muito bacana, viu? Muito bem, próximo sábado a gente faz aí esse movimento. No domingo aí eu vou chamar Jailton, se já tiver disponível, a gente pega o Passat aí, leva lá na roça no pessoal tá, viu, Jailton? Bem, boa noite. Passo a música de Unha Pintada. Obrigado, programa. Muito bom mesmo. Flaviana lá dos Marcelinos, aquele abraço, hein? Obrigado aqui na Imoré FM. É, a gente vai curtir aí Unha Pintada ao vivo e a cores no São Pedro. Tá Piramutá, tá chegando, hein? No Domingão tem Unha Pintada, Thiago Aquino e também Adelmário Coelho, hein?
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0: Um abraço aí pra Dona Dete lá na Praça do Cansanção, ligada aqui na Imoré FM. Manda o áudio dela aqui. Boa noite, Dona Dete. Muito obrigado pela companhia aí, viu?
5: Boa noite, Sandro. Aqui é Dete da Praça do Cansanção. Ô, Sandro, tu procura saber quem é as pessoas, o nome, tudo direitinho. E lá no fim da semana tu vem aqui dizer pra gente, viu?
0: Tá bem, Dona Dete. Vou procurar pegar o nome certinho, telefone, endereço.
5: Aí lá pro fim da semana tu vem aqui dizer a nós quem é e a gente conversa.
0: Isso.
5: A gente vai ajeitar as pessoas que tá aqui, cada um dá uma coisinha e vai dar tudo certo.
0: Exatamente, em nome de Jesus aí tudo dá certo, né? Com ajuda com um pouquinho daqui, um pouquinho de lá, aí o negócio desenvolve, né? Pelo que me passaram aqui, o pessoal mora numa roça aí, né? É, tem alguém da família que tá doente, tão desempregado, passando aí por essa dificuldade. E aí com certeza a gente vai ajudar um pouquinho daqui, um pouquinho dali. E aí a situação já dá uma melhorada, né? Muito bem, na sua Rádio Moré FM, 6 horas e 36 minutinhos. Vou ficar com você até às 7 da noite. tocando o melhor da música aqui no Mesa de Bada e Moreno. 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E Marcelão Oliveira também tá junto com a gente aqui na Mesa de Bada e Moré FM, hein?
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0: Muito bem, daqui a pouquinho tá todo mundo junto aí, reunidos, torcendo pela seleção brasileira, hein?
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0: Por aqui a gente segue tocando o melhor da música pra você, 96 FM.

Muito bem, na sua Rádio Moura FM, são 6 horas e 57 minutinhos. Chegando ao final do nosso programa, Mesa de Bada e Sabadão, agradecendo a sua companhia, sua audiência. Bom final de semana para você, muito obrigado pela audiência, muito obrigado pelo rádio ligado aqui na Moura FM. Próximo sábado, com fé em Deus, estaremos de volta aí no nosso programa Mesa de Bar, contando com sua audiência, com sua preferência. Vamos agora torcer pro nosso Brasil, né? Vai, Brasil! Muito bem, deixando a última aqui pra você na programação da Imoré FM. Já já tem Meg Corrêa dando sequência aí no Sabadão Especial da Imoré FM.

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Calma aí, malvado. Eu desafio uma pessoa que não tenha ruído um pouquinho ouvindo essa canção. A prova é essa. Quer ver? O maior varal do mundo agora. Coração. Então, Michel!

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1: 7:27.
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1: 8 horas.
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0: 8:08.
1: Baixinho, segura essa onda aí, né, velho? Pera aí, velho. O Júlio ainda tá, ó, enrolando a trança.

Muito bom, 96,3, sua rádio preferida. E assim vamos prosseguindo com o melhor da música aqui, nossa programação, Amor FM. 96,3. Adelmário canta pra gente aqui, olha, Sorte Cega. Na sequência, eu trago também Alcimar Monteiro.

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